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Musical Box, seu programa de todas as quintas, como sempre, aqui pela sua 100,7 Rádio Universitária FM, a partir das 8 da noite, trazendo o que é de melhor no mundo da música de qualidade. Terceiro ato do programa, um pouquinho de metal, começamos com a AC/DC, a canção Let Me Put My Love Into You. Tivemos também Deep Purple com a maravilhosa clássica Lace, Angra com Evie Warne e fechando então com Iron Maiden, Dance of the Death. Espero que vocês tenham curtido, bloquinho metal sempre válido. 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Caminhando então para o nosso quarto, infelizmente último ato de programa, agora então dedicado ao rock progressivo. Então a dica é você aumentar o seu volume de som mais um tiquinho e apaguem as luzes, porque nós vamos com um clássico do Dark Side of the Moon. Começando então com Pink Floyd.

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Musical Box, seu programa de todas as quintas-feiras, trazendo o que há de melhor no mundo da música de qualidade. 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Quarto, infelizmente, último ato de programa dedicado então ao rock progressivo. Começamos com uma canção do Pink Floyd, do álbum Dark Side of the Moon, a clássica The Great Gig in the Sky. E é claro que vale sempre lembrar aqui o nome das back vocals que fizeram essa belíssima musicalidade, a Doris Troy, Leslie Duncan e a Lisa Strike. Posteriormente tivemos o rock progressivo polonês da banda Quidam, com uma belíssima interpretação, releitura de uma canção do Led Zeppelin, a canção No Quarter, uma versão aqui progressiva super top. Tivemos também a banda Arion, True Love, a Arion, que é uma banda brasileira, uma banda excepcional, uma turma muito massa, amigos inclusive, Tiaga, inclusive o Tiaga aqui de Viçosa, tem uma belíssima participação especial neste álbum, lançaram um disco, vale a pena conferir, a banda Arion. E a gente fecha com Roger Waters e Pippi Arnold, do álbum solo Perfect Sense, do Roger Waters, e a propriamente dita Perfect Sense. É isso aí, pessoal, meu agradecimento a todos vocês que estiveram aí do outro lado da frequência, sintonizados e conectados nessa edição de hoje. Meu forte abraço a todos vocês. Forte abraço também ao Túlio Gomide, Samara. Conseguiram curtir aí, da metade em diante, a nossa programação. Desejo a todos vocês um excelente fim de semana. Fiquem com Deus e até a próxima. Tchau, tchau.

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Como diz o poeta, que pode uma criatura senão entre criaturas amar? 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
1: Duas e meia.
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Central do Brasil. 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Obrigado, meu irmão.

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Bom dia, Viçosa. Bom dia, meu amigo. Bom dia, minha amiga. Bom dia, meu compadre. Bom dia, minha comadre. Em Viçosa são 4 horas e 55 minutos.

Agradeço a Deus por mais um dia que me concede convite e saúde para o trabalho. Eu peço a sua permissão para entrar no seu santo lar para levar alegria e a boa música sertaneja. Bom dia, meus amigos taxistas, porteiros e guariteiros, médicos e enfermeiros, minha amiga dona de casa, minha companheira de todas as manhãs. Já fez o café, agora tá na labuta, preparando para o almoço. Bom dia, os quatro cantos de Viçosa, bom dia, região, bom dia para você que tá me dando uma carona aí no seu carro, na sua moto de a pé, com os fones atarracados ouvido. Bom dia, bom dia. Meus irmãos das mãos calejadas, bom dia, sexto, vem em mim, sexta-feira. Sexta-feira, 7 de agosto de 2026, começando por aqui mais um programa, recordando o passado sertanejo com Ney Caetano. Aqui não tem lepo-lepo, não. Aqui só tem modão.

0: Olha, só vou ali buscar uma moringuinha d'água e não delato não, rapidinho eu tô de volta, porque vem aí Nossa Senhora Aparecida, Maria passa na frente, é a primeira desta manhã de sexta-feira e até às 7 fazendo esse barulhão por aqui. Aô, potência, olha, não tá muito frio não, viu? Mas sai agasalhado pra garantir aí, né, a sua saúde. Olha a hora, olha a hora, 4h58.
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1: Olha, nós ouvimos aí também o sucesso aí com Nossa Senhora Aparecida, Maria Passa na Frente, foi a primeira dessa sexta-feira. A partir de agora o telefone já está liberado para você ligar e pedir a sua cantiga. Pode mandar aquele abraço aí para quem você quiser. Aqui o trem sai tinindo, viu? Olha a hora, são 5 horas, 3 minutos, Diogo Ramos e Poderoso, Jeitão de Caboclo.

Olha, nós ouvimos também aí a primeira dessa manhã, né? A segunda. Diogo Ramos e Poderoso Jeitão de Caboclo. Aqui o trem sai batuta, sai tinino. É macuco, nimborná e é feijão sem bicho, hein? Não tem lepo-lepo, não. São 5:07. Deixa eu mandar um abraço, meu amigo Ovidio. Nós estamos recuperando aqui. Daqui a pouquinho tá chegando pra você aí. Vem aí, Severo e Silviano. Silvano, o retorno da mala amarela.

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1: Olha, nós ouvimos também aí o sucesso aí com Silvério e Silvano, Retorno da Mala Amarela. Meu amigo Reis, um abraço pra você, bom dia, bom dia. Ele pediu pra ouvir com o Tonico Tinoco, meu velho pai, tá mandando aquele abraço aí pra todos os pais, né? Desse Brasilzão todo, esse mundão. E ele manda aquele abraço também lá pro meu aluno de pescaria, manda um abraço pro compadre Ayrton, manda um abraço também aí pra todos os ouvintes. E aquele abraço especial do Dia dos Pais, né? Que é domingo, pro seu Custódio, tá lá tomando aquele cafezinho, né? Um abraço pra você, bom dia, bom dia. Aqui o trem sai tinindo, viu? É macuco, limborné, feijão, não tem bicho. Mas ele pediu também pro meu amigo e aluno, né? O Ricardo taxista, hoje lá na companhia, a dona Helena, o Bastião Panela também tá recebendo esse abraço. Sertanejo. E a todos os ouvintes, Tonico Tinoco, velho pai. Manda um abraço pra minha amiga Dona Quita lá na Previdência, Solarindo também, daqui a pouco já tá no jeito aqui, viu? É, rapidinho, nós estamos atendendo a senhora Dona Quita. Bom dia, bom dia.

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1: Olha a hora, hein? São 5 horas 15 minutos. Nós ouvimos aí com o Tonico Tinoco, velho pai, meu amigo Reis. Um abraço, bom dia, bom dia. Olha, você que tá ligado na 100,7, o telefone tá liberado, 3612-3854. Vamos homenagear o Dia dos Pais, né? Domingo, como a gente encerra a semana com a programação de segunda a sexta-feira. Então, nós temos hoje aqui para nós mandar aquele abraço para os pais, né? Para quem tem, domingo, dá aquele abraço apertado, né? Aquele abraço carinhoso. Esquece as rusgas, esquece, né? As malécias. E vamos bater aqueles dois dedos de prosa. Minha amiga Dona Quita, aí de da Previdência, bom dia, bom dia. Ela pediu para eu vir com o Léo Canhoto e o Robertinho, meu velho pai. Manda aquele abraço também para seu Pedro Randolfo, Dona Tita, a família, toda a família, né? De um lado e do outro. E manda aquele abraço especial para a amiga Alexandra. E tá oferecendo essa próxima a todos os pais, né? Tá sempre ligado lá no programa. Obrigado, Dona Quita, pelos carinhos que tem aí com o programa, recordando o passado sertanejo de todos os dias, né? Às vezes as coisas funcionam tão bem aqui, outros dias, mas faz parte, né, do ciclo. Vem aí, Léo Canhoto e Robertinho, meu velho pai.

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1: Olha, nós ouvimos aí o Léo Caioto e o Robertinho, o meu velho pai. Agora eu vou atender o meu amigo Ovídio, né? Tá oferecendo essa aqui especial pro seu pai, Zé Alves, né? No domingo, dia dos pais, oferece para mim, obrigado. Para todos os pais desse mundão de Deus, né? E a todos que estão ligados aí, manda aquele abraço pro meu aluno de pescaria também. Lá pro compadre Ayrton, compadre Reis, essa galera toda, né, Ovídio? Obrigado aí pelo carinho também dessa audiência. E domingo é dia dos pais, aquele abraço especial para todos. E ele quer ouvir um jantar para Jesus. Meu amigo Samuel, um abraço. Bom dia, bom dia.

Olha, nós ouvimos também um jantar para Jesus, atendendo meu amigo Ovidio. Um abraço, bom dia, bom dia. Meu amigo Samuel, um abraço. Ele pediu para ouvir Tonico Tinoco, Destinos Iguais, né? É, Menino e o Cachorro, tá mandando aquele abraço também a todos os pais, né? No domingo. Só festa, né? Olha, deixa uma dica aqui, tá? No domingo, esquece as rugas, as mágoas. Abraça o pai, tá? Enquanto tem. Não importa. O importante é que importante é você estar feliz nesse dia. Esquecer de tudo que passou e começar tudo novamente. Vem aí, Tonico e Tinoco.

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1: Olha, e nós ouvimos também aí o sucesso para você que tá ligado. Deixa eu mandar um abraço aqui também pro meu amigo Ayrton da Caia, também tá ligadinho. Ele pediu aqui, tinha um do Carro e Pagodinho, Meu Pai, mandando aquele abraço para todos os pais desse bundão inteiro, né? Aô, bundão! E especial pro seu Custódio e a todos os pais, né? Começar a falar aqui, né, compadre? Até amanhã cedo nós fica aqui. Então vai aí, tinha um do Carro e Pagodinho, Meu Pai, para todos os pais. E é neste domingo a festa, hein? Prepara a churrasqueira!

Olha a hora, hein? 5h37. Deixa eu mandar um abraço aqui, meu amigo Ricardo, taxista. Já pediu uma cantiga bonita aqui, né? Mas antes eu vou atender meu amigo Rubinho. Ele pediu o Dom Ravel. Você também é responsável. Mandando aquele abraço a todos os pais também. Rubinho, um abraço. Um abraço pra dona Cleusa também, tá ligadinha. Pediu Vivendo Aqui no Mato. Teixeirinha, Sombra do Alvoredo. Meu amigo Roberto, lá da Cachoeira. Bom dia.

Olha, nós ouvimos também o sucesso aí com Dom Ravel, você também é responsável. Meu amigo Ricardo Taxista, bom dia, bom dia, bom dia. Ele pediu para ouvir aqui com o Rick Renner, Sonhando, e ele manda aqui esse abraço aí, sertanejo, a todos os pais, né? Me parabenizando também pelo Dia dos Pais, parabéns para você, viu, Ricardo? Continue sendo paizão que é, e a todos, né? Todos, como a gente fala, né? Nós somos palhaço, né? Pai com aço, eita, embal, né? E a gente deixa aquelas dicas, deixa essas mágoas e rusga pra bem longe. No Dia dos Pais, quem tem, prepara a churrasqueira, faz aquele churrasquinho, dá aquele abraço carinhoso e fala baixinho no ouvido dele: pai, eu te amo. Tem muito pouca gente que fala isso, né? Mas não se inibe, não. Pode chegar e falar: ah, se eu tivesse o meu aqui. Aí, mas você não tem, por isso que você fala. Não, sempre meus pais foram carinhosos comigo, me ensinou tudo de bom e do melhor. Tenho certeza que você também passou por esse mesmo processo, porque os pais não querem filho que é ruim para os filhos, não. Sempre bom. E eu costumo dizer aqui, né, duas pessoas que já falaram a maior mentira, que é o pai e mãe. Aí, né, como assim? Quando a mãe fala aquela mentira assim: meu filho, pode comer que mamãe está sem fome. O pai também diz a mesma coisa, né? Então, vamos lá. Domingo é Dia dos Pais. Vem aí Sonhando com Rick Renner. Ricardo oferece a todos os pais.

Olha, nós ouvimos aí também sonhando com o Rick Renner atendendo meu amigo Ayrton da Caia. Dona Cleusa, bom dia. Dona Cleusa também tá ligadinha. Ela pediu Vivendo Aqui no Mato com o trio Parada Dura, com a participação do Zé Neto e Cristiano, né? Quero mandar um abraço também para minha amiga Dona Maria das Graças em Nova Viçosa. É, meu amigo Roberto lá na Cachoeira, né? Os pedidos são muitos. E domingo é dia de festa, né? Quem tem seus pais, prepara a churrasqueira e a limonada. Vem aí, trio Parada Dura. E a Dona Cleusa oferece pro irmão, né? O Carlos Fonseca e toda a família e a todos os pais.

Ouvimos aí trio Parada Dura, Vivendo Aqui no Mato. Dona Cleusa, bom dia, bom dia. Olha, você que tá ligado na 100,7, o telefone tá liberado, dá uma ligada pra cá, manda aquele abraço aí pro seu papai, né? Domingo é dia dele, hein? Hoje termina o programa aqui às 7 horas, só segunda-feira. Mas pode fazer também segunda-feira, nada é tarde, né? Meu amigo Roberto aí na Cachoeira, bom dia, bom dia. É, ele pediu para ouvir Teixeirinha, Sombra do Alvoredo. Tá mandando um abraço também a todos os pais desse mundão de meu Deus. Manda aquele abraço especial para Dona Eva, Maíra e Maís e a todos os ouvintes, meu amigo Tiver e Maria do Carmo, lá nos Botafogo, né? Teixeirinha, Sombra do Alvoredo e depois tem Tropeiro Velho.

0: Olha aí, nós ouvimos aí o Teixeirinha, Na Sombra do Alvoredo, aqui o Trem Site. Vou pro intervalo comercial, tem muita água para passar debaixo da ponte, hein? É, vem aí o momento mais importante do rádio, que é o momento da consagração com o Padre Vitor.
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1: Agora sim, é o momento mais importante do rádio, que é o momento da consagração com o Padre Vitor.

0: Ó Maria Santíssima, que em vossa imagem milagrosa de Aparecida espalhais inúmeros benefícios sobre o Brasil, eu, embora indigno de pertencer ao número dos vossos servos, mas desejando participar dos benefícios da vossa misericórdia, prostrado a vossos pés, consagro-vos o entendimento para que sempre pense no amor que mereceis. Consagro-vos a língua para que sempre vos louve e propague a vossa devoção. Consagro-vos o coração para que depois de Deus vos ame sobre todas as coisas. Recebei-nos, ó Rainha incomparável, no ditoso número dos vossos servos. Acolhei-nos debaixo da vossa proteção. Socorrei-nos em nossas necessidades espirituais e temporais, e sobretudo na hora da nossa morte. Abençoai-nos, ó Mãe Celestial, e com vossa poderosa intercessão, fortalecei-nos em nossa fraqueza, a fim de que, servindo-vos fielmente nesta vida, possamos louvar-vos, amar-vos e render-vos graças no céu por toda a eternidade. Assim seja.
1: Costume de todas as manhãs, mandando aquele abraço sertanejo, pedindo a proteção de Nossa Senhora Aparecida, Santa Rita de Cássia, Nossa Senhora de Fátima, São Silvestre, São João Batista, que derrame seus mantos sagrados em cada lar de um amigo e um ouvinte da 100,7 Universitária FM.
2: Oração da Manhã. Senhor, no início deste dia, venho pedir-te saúde, força, paz e sabedoria. Quero olhar hoje o mundo com os olhos cheios de amor, ser paciente, compreensivo, manso e prudente. Ver além das aparências teus filhos como tu mesmo os vês, e assim não ver senão bem cada um. Fecha meus ouvidos a toda calúnia, guarda minha língua de toda maldade, que só de bênçãos se enche meu espírito. Que eu seja tão bondoso e alegre, que todos quantos se aproximarem de mim sintam a tua presença. Senhor, reveste-me da tua beleza, e que no decurso deste dia eu te revele a todos. Amém.

Agora sim, hein, com o dever cumprido, nós iremos juntinhos até a sede tocando tudo de boa e do melhor. Deixa eu atender a dona Maria de Nove Sós, ela pediu com Carlos César e Cristiano, Manhã Sem Aurora. Meu amigo Zé Alvim, um abraço, Imaculada.

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1: Olha, nós ouvimos aí o Carlos César e Cristiano, Manhã Sem Aurora, Dona Maria, daqui a pouco tem mais uma. Olha, meu amigo Zé Ditão também tá ligado, tá de folga, né, Zé Ditão? Um abraço pra você, bom dia, pra domingo, né? Feliz Dia dos Pais. Tenho certeza que todos os pais aí que têm seus filhos aí também, né? Por perto, vai receber aquele abraço carinhoso, com certeza, né? Ele pediu pra ouvir Tropeiro Velho e manda aquele abraço pra todos os pais.

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1: Olha você que tá ligadinho na 100,7 Universitária FM. Meu amigo Zé Alvim, um abraço para você, bom dia. Ele pediu aqui o sucesso aqui com Trio Parada Dura, Pé de Manga. Tá mandando aquele abraço aí para todos os pais, né? Que no domingo é dia dos pais. Parabéns para você também. E manda para Alexandra, toda a família. Vem aí, Trio Parada Dura. Pé de Manga, o telefone 3612-3854 tá liberado. Liga pra cá, peça sua cantiga.

Olha aí, nós ouvimos aí o Pé de Manga, trio Parada Dura. Vem aí, Lio e Léo, Cabo Mesquita, Dona Maria.

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1: Olha você que tá ligado na 100,7, bom dia, meu amigo Motinha também tá ligadinho, ele pediu pra ouvir aqui o sucesso, Caboclinho Valente, né? Aqui o trem sai tinino, é, ele tá reclamando, né? O pessoal de Novo Silvestre tá passando um sufoco com sinal lá, né? Do celular. Mas uma hora vai funcionar, Motinha, fica tranquilo, tá? As coisas podem melhorar. Pode desanimar, não. Ele manda um abraço aí pra todos os pais. Hoje eu só vou mandar pros pais hoje, tá? Hoje tá mandando aquele abraço sertanejo, parabenizando os pais. Domingo, parabéns também. Caboclinho Valente, Ronaldo Viola e João Carvalho.

Olha aí, nós ouvimos aí também o Ronaldo Viola, João Carvalho, Caboclinho Valente. Aqui o Trensight Nino, viu, Botinha? Bom dia, bom dia. São 6 horas 22 minutos em Viçosa. Eu vou atender agora o meu amigo, sou Vicente, lá de Cajuri. Ele pediu para ouvir Abel e Caim, Lágrima de Pai. E na sequência, atendendo a Dona Penha, ela pediu para ouvir Eu e a Lua. E ela oferece para todos os pais, né? Neste domingo é só festa, Trentinino, né? Olha, não deixe de abraçar seu pai, porque lá no passado tiveram aquela rusga, né? Vamos lá, vamos passar por cima de todo esse orgulho e dar aquele abraço muito especial no seu papai, tá certo? Abel e Caim.

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Olha, nós ouvimos também aí o sucesso com Tonico Tinoco, Eu e a Lua. Meu amigo Wilson Francisco também tá ligado, pediu para ouvir Léo Canhoto e Robertinho Valentão, mandando um abraço aí, meu aluno de pescaria, o Ricardo Aquicista, e a todos os pais. Bom dia, bom dia.

0: Quem foi o atrevido que deu tiros aqui na minha festa?
1: O que é que há, índio velho? Fui eu que atirei, por quê?
0: Não. É só pra saber.
1: Então, gaiteiro, continue tocando, diabo.

0: Olha, nós ouvimos também o Valentão com o Leo Caioto e o Robertinho. Vou pro intervalo comercial e eu volto rapidinho, hein?
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0: Olha aí, já estamos de volta, é rapidinho um coisa de porco, né? Tá acabando o gás, tá acabando o milho de pipoca. A minha amiga Imaculada, bom dia, Imaculada. Ela pediu para ouvir aqui um almoço na casa do pai. Pois é, essa música tem tudo a ver, né? A Imaculada lembrou bem. E domingo é um dia tão especial, que é dia dos pais, né? A gente sabe que tem muitos filhos aí que às vezes não combinam com o pai. Um pai desnaturado, um filho também. Essa hora tem que esquecer, né? Passar um dia feliz, fazendo aquele churrasquinho. Quem tem uma viola em casa, toca uma viola. Quem não tem, toca assim mesmo e deixa o bambu torar, né? A fuia cair também. Ela manda aquele abraço aí também para a Alexandra, para toda a família e em especial para os pais, né? E os filhos também, né? Genro, né, Dona Imaculada? Um abraço aí. O Galinho tá cantando aí? Falar em Galinho, né? O Galinho deu a carreira num amigo nosso aí, né? O Ricardo Taxista. Um galizinho, um menininho pequenininho. Mas encarou o Ricardo. Ela pediu almoço na casa do pai. E essa moça tem tudo a ver mesmo, viu? É um exemplo, é um, como diz o outro, é um tapa na cara. Mas, vamos ouvir. Manda aquele abraço especial também pro Zé Alvim e a todos os pais.

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1: Olha aí, confere comigo as horas, Viçosa, tá acabando o gás, hein? Dona Rita pediu pra ouvir Goiânia e Paranaense, o rei do fumo. Aqui o trem sai, Tinino, ó.

Nós ouvimos aí o Goiânia Paranaense, o rei do fumo. Olha, você que tá ligado na 100,7 Universitária FM, tá acabando o gás, hein? Mas dá tempo ainda, olha, são 6 horas e 41 minutos. Se você ligar aqui agora e pedir uma cantiga, homenageando aí seu pai, né? A um amigo, pode ligar que nós atendemos você aqui, mande de buio a cantiga. O senhor Vicente, lá da Estiva, né? Em Coimbra, ele pediu eu e meu pai, César e Paulinho. Tá mandando aí pro seu pai lá no queimado e a todos os pais que domingo é dia especial, né? Prepara a churrasqueira, prepara aí a viola e vamos que vamos. Nós que não tem, mas nós vamos fazer a festa assim mesmo, hein? Tem que fazer. Deixa pra depois, não. Quem tá deixando pra depois tá perdendo muito tempo. Eu e meu pai, César e Paulinho.

Olha, nós ouvimos aí o César e Paulinho, eu e meu pai. Eu vou dar uma dica aqui pros dois lados, pro pai e pro filho. Quebre esse orgulho e no domingo dá aquele abraço especial, viu? Quebra o orgulho e apaga o passado. O passado não serve mais, tá? O passado é igual a roupa velha, não serve mais. Esquece. Então, unir novamente, né? Tem muitos pais também aí que é rancoroso juntamente com os filhos. Então, nesse dia, pelo menos nesse dia, e dali também você já pega a visão e que vale a pena, né? Acabar com a mágoa, sentimentos. Pai e filho têm que viver unidos, né? Um servindo o outro. E no domingo é um dia muito especial. E hoje nós estamos fazendo um programa especial, total, voltado para o Dia dos Pais, né? Para quem tem, vai lá e abraça. Para quem não tem, faz a festa assim mesmo. Porque mesma coisa se tivesse presente, né? Nada de tristeza, bola para frente, tristeza não paga a dívida. Você é pai também, você sabe o que eu estou falando, né? Então esquece muitas coisas ruins e colhe coisa boa, né? Anda de mãos dadas aí, abraçado. Vai ser muito bom. Olha, são 6 horas 47 minutinhos, tá acabando o gás. Eu vou passar aqui com Gian Giovanni, a voz do velho. Presta atenção, tá? Na hora que você precisar de um conselho, pode até procurar um amigo de confiança, mas quem dá o melhor conselho é o pai, é a mãe. O avô e a avó também dá, que só quer bem.

0: ultrapassada.
1: Deixa eu dar uma parada nessa cantiga aqui para mim fazer as minhas considerações finais. Quero mandar um abraço ao meu amigo Crisley. Amanhã ele estará aqui apresentando um programa a partir das 18 horas, né? Vale a pena conferir. Um abraço, meu irmão. Tá lá ligadinho, curtindo o programa, recordando o passado sertanejo. Meu amigo, minha amiga, muito obrigado aí pelo carinho da sua audiência. Eu volto segunda-feira, se Deus quiser, tenho certeza que Ele quer, porque tenho Deus no coração. Beijo na ponta do coração para os marmanjos, um aperto de mão bem distante. Aproveita bem no domingo, tá? Se você puder. Mas suga muito a presença do seu pai e ele também vai fazer o mesmo. Feliz Dia dos Pais! E até segunda, se Deus quiser. Tchau, obrigado. Vai ficar a saideira de hoje. João Carreira e Capataz. Abre o olho, concorrência. Luiz Fernando e João Pinheiro, Palavra Maldita. Lourenço e Lorival, Amor Inocente. Se der tempo, vem mais sucesso aqui, não para, né? Lucas Elivelto, Prêmio Roubado. Tchau, obrigado.

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0: 7:03.
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3: Seja muito bem-vindo a mais um Momento Contábil. É um prazer ter a sua companhia para conversarmos sobre o que há de mais atual no mundo das finanças e dos impostos. Hoje o nosso assunto parece ter um nome complicado, mas eu garanto que ele vai fazer parte do seu dia a dia, tanto quanto o seu CPF. Vamos falar sobre o C-Class TRIB, o Código de Classificação de Tributação. Se você é empresário, gestor ou trabalha com vendas, já deve ter percebido que a reforma tributária não mudou apenas o nome dos tributos para CBS e IBS. Ela mudou a forma como a gente conversa com o fisco. Imagine que você tem uma loja e vende centenas de itens. Como é que o governo sabe exatamente quanto cobrar de impostos sobre uma garrafa de água mineral e quanto cobrar sobre um refrigerante? A resposta está na classificação tributária. E é aqui que o C-Class TRIB entra em cena como um grande protagonista dessa nova era contábil. Para a gente começar do jeito certo, vamos definir. O C-Class TRIB é como se fosse o RG tributário de cada mercadoria ou serviço. Antigamente, a gente se baseava muito no NCM, Nomenclatura Comum do Mercosul, para definir o imposto. O problema é que o NCM descreve o que o produto é, por exemplo, se ele é uma camisa de algodão. Mas nem sempre ele dizia, com clareza, como aquele produto deveria ser tributado no novo sistema de IVA dual. O C-Class TRIB veio para resolver isso. Ele é uma tabela unificada que vincula o produto diretamente à sua alíquota de CBS, que é o tributo federal, e IBS, que é o tributo estadual e municipal. Sem ele, o sistema de split payment, que é aquela divisão automática do imposto no momento do pagamento que já contamos aqui no programa, simplesmente não funciona. Se o código estiver errado, o cálculo sai errado. E o problema sobra para quem? Para o empresário e para o contador. A grande diferença que você precisa entender é que a classificação do produto é uma coisa e a classificação tributária é outra. Vamos a um exemplo prático para facilitar. Imagine dois produtos eletrônicos, um tablet e um leitor de livros digitais. Fisicamente, eles são parecidos, mas tributariamente, o leitor de livros pode ter uma imunidade ou alíquota zero, por ser considerado livro, enquanto o tablet paga uma alíquota cheia efetiva. Outro exemplo clássico da reforma é o imposto seletivo, o famoso imposto do pecado. Se você vende água mineral, o C-Class TRIB vai indicar uma tributação padrão ou reduzida. Mas se você vende uma bebida açucarada, o código será diferente para sinalizar que ali deve incidir o imposto seletivo. Percebe a responsabilidade? Se você cadastrar o refrigerante com o código de água, você está sonegando imposto sem saber. Se cadastrar a água com o código do refrigerante, está jogando dinheiro fora, pagando mais impostos. Onde é que esse código aparece? em todo lugar. Ele deve estar configurado no sistema de gestão, o ERP, e vai sair impresso em cada nota fiscal eletrônica que sua empresa emitir. É através desse código que os bancos e as operadoras de cartão de crédito sabem quanto devem reter de imposto no ato da venda. Os erros mais comuns que temos visto nos escritórios de contabilidade são: uso de códigos genéricos, tentar classificar tudo em um código outros para ganhar tempo. Isso é um convite para fiscalização eletrônica imediata. Outro erro é a confusão entre mercadorias e serviços. Na reforma, a linha entre produtos e serviços fica muito tênue, mas o CCLESTRIB exige uma precisão. O terceiro erro mais comum é a falta de atualização. As tabelas do governo mudam. Usar um código que foi extinto ou alterado trava a emissão da sua nota fiscal. E atenção! O erro na classificação pode gerar multas que variam de 1% a 5% do valor da operação, além da perda de créditos tributários que sua empresa poderia recuperar. Amigo empresário, a mensagem de hoje é clara. A contabilidade moderna não aceita mais o famoso eu acho. O CCLESTRIB exige que você comece profundamente uma mudança no ato de vender. Não deixe para revisar seu cadastro de produtos apenas na hora de fechar o mês. Isso deve ser um processo contínuo. Minha recomendação para você hoje é: reúna sua equipe de compras e de vendas, sente com seu contador e faça um pente fino no seu cadastro. Verifique se cada item está com o CCLESTRIB correto. Lembre-se que a rastreabilidade é total. O fisco sabe o que você comprou e vai cruzar com o que você está vendendo. Está em conformidade, não é apenas evitar multas. É garantir que sua empresa tenha saúde financeira para crescer com segurança nesse novo cenário de reforma tributária. Informação correta é o melhor investimento que você pode fazer pelo seu negócio. Use a contabilidade a seu favor e transforme esses códigos em estratégia de crescimento. Muito obrigado pela sua audiência, um grande abraço e até o próximo Momento Contábil.
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4: 7h39.
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7: Oito e três. 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
6: Nove e trinta e sete.
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3: 10 e 4.
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4: Zip Zap! Muito bem, Zip Zap pra você. O nosso assunto agora é esporte, aventura. Bom, vamos conversar com o Cláudio Lima, que acabou de fazer o Caminhos da Fé, uma trajetória que vai até Aparecida do Norte. Outras pessoas já fizeram também esse trajeto, pessoas aqui de Viçosa, então já é conhecido pelos ciclistas, e também o nosso amigo Zé do Pedal, que fez o trajeto aí a pé, né? Ele é o camarada que fez uma caminhada longa também, agora tá na Europa, fazendo da Noruega até Portugal e chamando atenção aí para a questão do tratamento de câncer para crianças. E o Cláudio Lima, que eu vou conversar agora, vai contar um pouco dessa aventura que fez recentemente, chegou agora, foi a semana passada. Ô Cláudio, vou falar um pouco desse trajeto, quantos quilômetros?
5: Então, Fernando, são um trajeto com 320 quilômetros, mais de 9 mil metros de elevação. Fizemos aí em 5 dias. Saiu eu e minha esposa de Coimbra aqui, né? Saímos, fomos para Visconde de Rio Branco. Lá encontramos com o resto da turma. Pegamos uma van, fomos de van, a bicicleta foi embarcada até a cidade de Águas da Prata, interior de São Paulo. Começamos a pedalar no dia 28. Segundo dia, pegamos de Confidentes até a cidade de Estiva.
4: Cláudio, esse trajeto, ele é feito em rodovia, em estradas vicinais, trilhas? Como é que funciona isso?
5: 90% do pedal é feito em estrada de chão. Muitas serras, tanto subindo quando descendo, passando por cidades antigas, e é um trajeto, Fernando, é voltado muito naquele Santiago Compostela e também no momento de peregrinação, né, de agradecimentos, pedidos, que nós fomos até Aparecido Norte.
4: Olha, e nesse caso, então, encontra muita gente pelo caminho.
5: Fernando, nós estávamos em 14 ciclistas, né, de Coimbra 2, eu e minha esposa, e mais 12 de Visconde de Rio Branco, e encontramos lá pessoal de Sorocaba, ciclistas do Paraná, peregrinos do Brasil inteiro a pé, pessoas de bicicleta a pé e também romarias a cavalo, né?
4: Bom, você falou em 300 e quantos quilômetros?
5: 320 km de Águas da Prata, Aparecido Norte, com mais de 9 mil metros de elevação.
4: Olha, esse 9 mil metros de elevação, gente, é altitude, né? É o quanto subiram num somatório de várias altitudes, não é isso?
5: Exatamente, várias serras, Oxin. Inclusive a Serra do Luminoso, que é uma das 10 serras mais pesadas do Brasil. 12 quilômetros.
4: E o apoio? Tem apoio no meio dessa caminhada, dessa pedalada? Como é que...
5: Ô, Fernando, muito bem lembrado, temos sim o apoio. Vai uma van conosco dando apoio de onde nós temos alimentação e também hidratação.
4: Esse planejamento, como é que ele é feito para os locais que vocês vão dormir?
5: É, 6 meses, 8 meses antes da nossa partida, a gente já reserva hotéis, tudo programado e planejado.
4: Bom, então 14 pessoas, no caso que vocês fizeram essa peregrinação, você já fez outras vezes?
5: Fernando, inclusive em 2022, eu e minha esposa fomos um dos primeiros a fazer o Caminho da Fé da região aqui, de onde nós tínhamos várias pessoas pessoas que iam conosco, o pessoal acabou desanimando, e eu e minha esposa acabamos na fé e na coragem, sem conhecer o trajeto, nós acabamos indo, olhando só por internet, classificando aqui as distâncias e também as elevações, ligando os hotéis e reservando tudo.
4: Oh, legal, é isso mesmo, gente, então tá aí, é coragem, determinação e com certeza e fé, porque o agradecimento é muito importante, é uma das coisas mais legais na vida, é o reconhecimento e o agradecimento.
5: Oxim, e para finalizar a conversa, é um trajeto pesadíssimo, não é pesado não, é pesadíssimo, para vocês terem ideia, para quem é ciclista e estiver escutando isso aí, na nossa região nós conseguimos pedais aí, que nós andamos 50 quilômetros com 700, 800 de elevação, que é mais ou menos 1,5%. Lá nós andamos aí 60, com 2.400, 2.500, dá 4% de elevação mais ou menos. Mas tudo é um pedal que ele é pedalável para qualquer pessoa, desde que queira fazer, tiver fé e queira fazer para qualquer um. Enfrentamos muitas serras, muitas chuvas, inclusive trajetos com barro e poeira, muito frio em Campos do Jordão, pegamos situação de 2 graus, mas na fé a gente vence qualquer barreira.
4: Bom, é isso mesmo, gente, então tá aí o exemplo e com certeza uma motivação para que você possa fazer também esses percursos. Nós temos aí a Estrada Real também, que ela é muito concorrida, as pessoas vão para lá para fazer a Estrada Real em vários trechos, e desde Diamantina até Paraty, e nós temos aí também esses trajetos da fé.
5: Ô Fernando, fizemos aí com dois grupos de pedal, Pedal Coimbra, eu e minha esposa, e Pedal de Visconde Rio Branco, que é a Turma do Fundão.
4: Bom, a Turma do Fundão, que sempre faz um evento muito grande, já aconteceu agora no mês passado, o evento da Turma do Fundão. Tá aí, gente, é o pedal, é a bicicleta como meio de transporte, é o pedal como meio de esporte e também unindo pessoas e, neste caso, com muita fé. Eu vou ficando por aqui, um bye-bye pra você.
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7: Dez e trinta e nove.

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6: Olá, seja muito bem-vindo a mais um Momento Contábil. É um prazer ter a sua companhia para desbravarmos juntos o universo dos números, dos impostos e, principalmente, da gestão do seu negócio. Se você vende produtos no Mercado Livre, na Amazon, na Shopee ou se presta serviço através de aplicativos como iFood ou Uber, o assunto de hoje é vital para a saúde do seu bolso e para a continuidade da sua operação. Com o avanço da reforma tributária, um termo começou a ganhar holofotes e a tirar o sono de muitos empreendedores digitais. É o chamado split payment, ou em bom português, a divisão de pagamento. Mas não se assuste com o nome em inglês. A gente vai conversar hoje sobre como essa tecnologia vai mudar a forma como o imposto sai de sua venda e vai direto para o governo, sem nem passar pela sua conta bancária. Vamos entender como isso funciona na prática? Imagine que você vendeu uma camiseta por R$100 em um marketplace. No modelo tradicional, esse dinheiro entrava na conta da plataforma ou na sua conta bancária. E depois de um mês, você calculava o imposto e pagava a guia para o governo. O problema, na visão do fisco, é que entre a venda e o pagamento do imposto, muita coisa podia acontecer. O dinheiro sumia, a empresa fechava, ou o empreendedor simplesmente esquecia de pagar. O split payment foi criado para acabar com esse atraso. Ele é uma ferramenta tecnológica que faz a divisão do dinheiro no exato momento da transação. Quando o cliente passa o cartão ou paga o Pix, o sistema já identifica: X reais são do vendedor, Y reais são a comissão da plataforma e Z reais são o imposto, IBS e CBS. O valor do imposto é desviado automaticamente para o cofre do governo. É a chamada arrecadação em tempo real. Para quem vende online, a operação parece simples, mas a engenharia contábil por trás é bastante robusta. Vamos usar o exemplo de um lojista em um grande marketplace. O consumidor final compra um produto, por exemplo, por R$1.000. O sistema de pagamento, ou checkout, identifica as alíquotas da reforma tributária. Suponhamos uma alíquota somada de 25%. R$250 vão direto para a conta do governo. Os R$750 restantes são divididos entre a comissão da plataforma e o saldo líquido do vendedor. Isso muda drasticamente o fluxo de caixa. Antes, o vendedor tinha o valor bruto na mão por alguns dias. Agora, ele só recebe o valor líquido de impostos. Para as plataformas digitais, o desafio ainda é maior, pois elas se tornam responsáveis por garantir essa divisão sem que haja algum tipo de erro, sob pena de sanção pesada. Aqui entra o papel fundamental da contabilidade. Com split payment, o registro contábil não pode mais ser feito apenas por cima. É preciso uma rastreabilidade total. Cada venda gera um crédito tributário automaticamente. Se você comprou matéria-prima e já pagou o imposto nela, esse crédito precisa ser compensado com o que foi retido no split payment. As obrigações fiscais mudam de foco. O foco deixa de ser gerar uma guia de pagamento e passa a ser conferir se o sistema reteve corretamente. Se o sistema do marketplace calcular o imposto errado e reter a mais, o seu lucro vai embora. Se reter a menos, você pode ficar em dívida com a Receita Federal sem nem saber. A documentação fiscal, ou seja, as notas fiscais eletrônicas, precisam estar perfeitamente integradas ao sistema de pagamentos. Não são só os vendedores de produtos que entram nessa. Se você é um motorista de aplicativo ou entrega comida, o split payment também alcança sua prestação de serviço. O ISS, que agora vira parte do IBS, será retido na fonte. Isso traz uma formalização forçada para o setor, o que é bom para a transparência, mas exige que o profissional autônomo ou a pequena empresa de serviços tenha um controle muito rígido sobre suas taxas e recebíveis. O split payment não é um novo imposto, mas uma nova forma de cobrar os impostos, IBS e CBS, trazidos pela reforma tributária. O valor final da carga tributária depende de sua categoria, mas a forma de pagamento será imediata. O maior desafio é a tecnologia. Pequenos e-commerces que utilizam plataformas próprias precisarão utilizar seus gateways de pagamentos para suportar essa divisão. Por outro lado, a grande oportunidade é a redução de burocracia no final do mês. Se o imposto já foi pago no ato da venda, o empreendedor gasta menos tempo gerando boletos e mais tempo focado em vender. Além disso, o split payment ajuda a combater a concorrência desleal. Aquele vendedor que não pagava impostos e conseguia preços muito baixos, agora terá o imposto retido automaticamente, igualando o campo do jogo para quem sempre trabalhou de forma correta. O split payment é o futuro batendo na porta. Para quem vende em marketplaces ou plataformas digitais, a regra de ouro agora é organização. Você precisa saber exatamente qual é a sua margem de lucro, já descontando a retenção automática. Não deixe para entender isso quando o dinheiro cair menor na sua conta. Procure seu contador de confiança, revise suas configurações de pagamento nas plataformas e certifique-se de que sua emissão de nota fiscal está sincronizada com seu recebimento. A reforma tributária traz mudanças profundas, mas quem se prepara não apenas sobrevive, como prospera. Obrigado pela sua audiência. Continue acompanhando nossas pílulas de conhecimento para manter o seu negócio sempre nos trilhos da legalidade e do lucro. Sucesso nas vendas e até o próximo Momento Contábil.
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0: Meio-dia e quatro.
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1: Meio-dia e 32.
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0: 1 e 2.
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isso aí, Viçosa e região. Está começando mais um Reggae Power, a força do reggae para você. O programa que vai ao ar toda sexta-feira às 13 horas, com reapresentação domingo às 11 horas aqui pela Universitária FM 100,7 de Viçosa, Minas Gerais, com apresentação e produção de Mr. Bulldog. 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Salve, salve, meus amigos, estamos começando mais um Reggae Power e hoje tem muita coisa bacana aí, ó. Vamos começar o programa de hoje com muito reggae raiz, só com clássicos de Bunny Spear, Bunny Wailer e Bob Marley. Depois teremos um bloco dedicado à família Baidun aí, Fauzi Baidun, vocalista da Tribo de Jah e seus filhos. É um legado aí, né, do reggae maranhense, do reggae brasileiro. Teremos também a participação aí do Jenner, DJ Jenner, que vai colocar aí um bloco especial de Ska, ele que é um grande colaborador aqui do nosso programa, e também fechando com muito reggae nacional. Então vamos que vamos, começando logo o Reggae Power com um bloco aí.

BBB, olha só, Burning Spear, Bunny Wailer e Bob Marley. É isso aí, três medalhões, começando com a letra B. Vamos de Burning Spear com o clássico Slavery Days, depois Bunny Wailer com Rastaman e Bob Marley, Is This Love. Reggae Power começando, vamos!

0: E no primeiro bloco do Reggae Power, você ouviu aí Bob Marley com o clássico Is This Love. Antes tivemos Bunny Wailer, ele que foi um dos formadores do The Wailers, a banda que tinha Bob Marley, Peter Tosh e ele, Bunny Wailer. Então você ouviu aí Rastaman na voz de Bunny Wailer. E abrindo o bloco, o mega, mega clássico Slavery Days, desse que é um dos papas aí do reggae também jamaicano, Burning Spear. Você está ligado no Reggae Power, a força do reggae pra você. E no segundo bloco do Reggae Power, vamos dedicar aí a família Beidum. É isso aí, Fauzi Beidum é um dos grandes nomes do reggae maranhense. Ele foi um dos precursores aí na década de 80 ainda, fazendo reggae, compondo reggae. Tem uma história muito bonita, até recomendo aí, quem conseguir assistir aí, um documentário que se chama Tribo do Reggae, que conta a história do reggae do Maranhão, e Fauzi vai fazendo a narrativa, explicando as coisas aí também, e inclusive com cenas inéditas aí da formação da banda Tribo de Já. Então, nesse bloco aí, nós vamos ouvir Pedro Baidum, vocalista aí da Tribo de Já, né, assumiu os vocais aí no lugar de Zé Orlando, filho de Fauzi Baidum, que vem dar um salve aqui, lançando essa semana a música Sem Fronteiras em espanhol. É isso aí, Pedro Baidum, um grande abraço aí, grande respeito e sucesso aí no seu trabalho também solo. Depois teremos aí o caçulinha João Baidum também, que já tá trilhando os caminhos do reggae com a música Já é Luz. E fechando o bloco, Tribo de Já com ele, Fauzi Baidum, o patriarca aí com a música Pavimentando a Estrada. Então vamos que vamos com o Reggae Power, dedicando um bloco inteirinho à família Baidum. Reggae Power, a força do reggae pra você.
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2: Salve, Massa Regueira, aqui é Pedro Baidum apresentando em primeira mão para o programa Reggae Power do Mr. Bulldog, minha nova música, Sem Fronteiras, reggae em espanhol, na mais alta vibração, simbora!

0: E no segundo bloco do Reggae Power, você acabou de ouvir aí Fauzi Baidum e Tribo de Já com Pavimentando a Estrada. E antes tivemos o caçula de Fauzi, João Baidum, com a música Jai Luz. E lançando música nova aqui, Pedro Baidum, com a música Sem Fronteiras, cantado em espanhol. Ele que tá aí à frente da banda Tribo de Já, junto com seu pai, Fauzi Baidum. Vamos que vamos, Reggae Power trazendo muita informação pra você. E a gente volta já já.
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3: Uma e 31.
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0: Estamos de volta com o nosso Reggae Power, a força do reggae para você. E agora, dando sequência ao nosso programa, teremos um bloco aí enviado pelo nosso colaborador Jenner, grande pesquisador do reggae. E hoje ele vem falar um pouquinho do ska. Olha o texto que ele mandou aqui para mim, ó. O ska jazz originou-se na Jamaica no final da década de 50 por meio da fusão dos ritmos caribenhos locais com a sofisticação do jazz e da rhythm and blues americana. No entanto, ele se consolidou como um subgênero musical moderno e independente e a partir da década de 90, com fortes movimentos em cidades como Nova York e Londres. A lendária banda The Skatalites foi a pioneira na fusão do ska com o jazz, que continua ativa até hoje. Outros destaques são o New York Ska Jazz Ensemble, principal nome do gênero, e originado na cidade de Nova York em 1994. E o Jazz Jamaica, fundado pelo baixista Gary Crosby em Londres, em 1991. E Tokyo Ska Paradise Orquestra, formado em 84, pelo percussionista Asa Chang, no Japão. É isso aí, vamos então curtir o bloco aí dedicado ao Ska Jazz que o Jenner mandou pra nós, abrindo o bloco The Specials com Take 5, depois Jazz Jamaica All Stars com Cantaloupe Island e fechando Rico Rodrigues com Si Cruz. Vamos que vamos, Reggae Power com muito Ska Jazz.

E no terceiro bloco do Reggae Power, você curtiu o Ska Jazz de Rico Rodrigues com C. Cruz. Antes tivemos Jazz Jamaica All Stars com Cantaloupe Island. E abrindo o bloco, The Specials com Take 5. E com a colaboração de DJ Jenner. Valeu, Jenner! Vamos que vamos com Reggae Power, a força do reggae pra você. E fechando o programa de hoje, no último bloco você vai curtir o reggae nacional aí de Marcelo Falcão, uma releitura da música Eu Amo Você Menina, de Tim Maia. Depois teremos aqui diretamente de Ponte Nova, Arthur Vini. E fechando o bloco, vamos relembrar aí o som do Perifonia, isso aí, um grande grupo formado em Nova Viçosa e teve uma trajetória muito bonita de 14 anos aí, um bloco percussivo com composições próprias como essa, Um Sol, com a participação de Zé Orlando, ex-vocalista da Tribo de Já. Então vamos que vamos curtir o último bloco do Reggae Power com muito reggae nacional.

com a música Haverá. E abrindo o bloco, Marcelo Falcão, Eu Amo Você, Menina. É isso aí, o nosso programa Reggae Power vai chegando ao fim. Espero que vocês tenham curtido o programa de hoje. Lembrando que o nosso programa vai ao ar toda sexta-feira às 13 horas, com reapresentação aos domingos às 11 horas da manhã. Sempre com produção e apresentação de Mr. Bulldog aqui pela Universitária FM 100,7 de Viçosa, Minas Gerais. É isso aí, um grande abraço e até semana que vem com mais um Reggae.

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3: 2 e 3.
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6: 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Muito bem, esta semana eu participei do lançamento dos livros do professor José Antônio Obeide e aconteceu no Teatro do Departamento de Agronomia e foi muito legal, foi uma noite recheada de amizades e de histórias. Vamos ver essa conversa.
7: Professor, vamos aproveitar o calor da emoção, muitos amigos, auditório cheio, uma noite especial. E dois livros, um, Casos, Crônicas e Pitacos de um Mineiro, e o outro, Janelas da Minha Vida. Professor, zootecnista, acostumado à área técnica, e sai agora para a literatura, né?
8: Mas nem eu sabia disso, tá certo? Eu fui incentivado pelo pessoal achando que eu escrevia bem. Falei assim, a única coisa que eu vou escrever é minha vida. E contei a minha vida envolvendo todas as pessoas e as situações que eu vivi. Então não ficou um troço chato de ler, ficou um troço agradável de ler. E apareceram outras coisas que não cabia na autobiografia. Eu resolvi fazer um segundo livro, Casos, Crônicas e Pitacos de um Mineiro. E eu comecei a mandar por WhatsApp os casos. Eu falei, mas você esqueceu daquele fulano. Mais um. E você esqueceu daquele fulano. E mais outro. Eu já tô com 600, cara.
7: Olha, Casos, Crônicas, Pitacos de Mineiro são os encontros, são o que você andou vendo por aí de outras pessoas, que as pessoas te contaram e que você reconta. E Janelas da Minha Vida são seus olhos vendo a vida passar, né? Exatamente. Vamos falar desses dois momentos. Você falou, inclusive, que começou contando a sua vida, depois extrapolou. E como é que foi a produção disso, professor?
8: A produção, isso acabou fluindo naturalmente. À medida que eu comecei a escrever, eu fui me lembrando e fui colocando isso no papel, tá certo?
7: O que saiu primeiro, Casos?
8: Os dois saíram simultaneamente. Porque o que não cabia num foi pro outro. tá certo?
7: Interessante.
8: Não encaixava bem, não foi pro outro.
7: Olha, que janelas da minha vida, e aí essa infância em Viçosa até os dias atuais, realmente você viu a vida passar aí.
8: Exatamente.
7: Pela janela.
8: Não só a minha, mas das outras pessoas que eu envolvi e fui contando.
7: Muita saudade?
8: Muita saudade, tá certo? Realmente você rememora tudo que aconteceu num passado e até num passado mais recente, né?
7: Uma história de quantos anos, professor?
8: Eu tô com 78, mas aí no livro até 75, mas já está contado até os 78 anos.
7: Olha, e quanto tempo você demorou para escrever 75 anos?
8: Uns 3 anos, mais ou menos, porque
7: anos.
8: Eu não só faço isso, eu tenho outros afazeres, tá certo? E eu cuido de 2 fazendas, uma minha e outra do meu menino, e tem as coisas naturais da minha casa, né? Que eu cuido também.
7: Isso é muito importante.
8: E fui escrevendo, tá? E continuo escrevendo.
7: A gente se ocupar o tempo todo, né? Porque você aposentou na universidade, mas não deixou a vida
8: nunca parei,
7: te levar.
8: Nunca parei.
7: Isso é muito bom. Quais os casos, assim, que você se destacaria, assim, nesse momento?
8: Eu destaquei um aqui do Tamanduá, que entrou na sala com o pessoal assistindo televisão. Para mim, todos são importantes. Eu procurei registrar a memória das cidades por onde eu passei, dos órgãos por onde eu trabalhei. Então, tem história de todo jeito lá.
7: Com certeza.
8: Do departamento de zootecnia, de um professor, tem umas 6. Cada uma mais interessante que a outra.
7: Olha, eu acho que esse pessoal que estava aqui hoje, essa noite, todo mundo deve ter um caso nesse livro, né?
8: Alguns
7: e todos
8: têm.
7: Eles, eu acredito que eles vão querer ler essa noite ainda, vão se achar ali naquelas histórias.
8: Exatamente. E eu acho que isso foi o grande atrativo. O pessoal foi se encaixando, não só os daqui, mas os de fora, que vivenciaram algo parecido com aquela situação, tá certo? E aí foi gostando, apanhando gosto, foi me incentivando. Tem gente aí hoje, eu não falei, Brasília, eu fiquei sabendo aqui agora, tem gente que eu nem nunca vi, tá certo? Tem uns 4 aqui que eu nem nunca vi, saiu de Brasília, saiu de fora, saiu de Belo Horizonte, saiu de não sei de onde aí, tá certo?
7: E janelas da sua vida, você fala também do crescimento de Viçosa? Olhar, você fala de Viçosa?
8: Fala, e como falo, tá certo? Desde a época que Viçosa só tinha fogão de lenha, tinha uns empresários de rachar lenha aqui, tá certo? Cubuizé, Angenor, falo dessa turma toda, tá certo? Foi
7: professor,
8: na vida.
7: Parabéns.
8: Obrigado.
7: Pelo sucesso desses livros e agora o senhor entrando também na Academia Viçosense de Letras, né? Fazendo parte desse grupo, então muita coisa para contar ainda.
8: Muito bem. Vou contar.
7: Parabéns, foi uma noite maravilhosa.
8: Muito obrigado.
7: Fiquei muito feliz de estar aqui, tá?
8: Eu também fiquei muito agradecido.
7: Legal, tá bom?
8: Obrigado.
7: Um grande abraço. Gente, então tá aí, nós conversamos com o professor José Antônio Obeide, falamos aí do lançamento de 2 livros, Casos, Crônicas, Pitacos de um Mineiro, Janelas da Minha Vida. O professor José Antônio, aposentado aqui da UFV, zootecnista, e agora um artista também da literatura. Eu vou ficando por aqui, um bye bye pra você.
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12: Olá, seja muito bem-vindo a mais um Momento Contábil. É um prazer ter a sua companhia. Seja você que está nos ouvindo no rádio do carro, em casa ou direto da lida do campo. Hoje o nosso papo é fundamental para quem tira o sustento da terra ou possui propriedades fora do perímetro urbano. Vamos conversar sobre o ITR, o Imposto Territorial Rural. Muitas vezes, o produtor rural foca toda a sua energia na safra, no gado ou no clima e acaba deixando a papelada tributária para a última hora. Mas olha, o ITR não é apenas mais uma guia a ser paga. Ele é um imposto federal que funciona como o IPTU do campo, mas com regras muito específicas que, se bem compreendidas, podem representar uma economia real e evitar dores de cabeça gigantescas com a Receita Federal. Mas afinal, quem é que precisa declarar o ITR? A regra é clara. Se você é proprietário de terra rural, titular do domínio útil, possuidor a qualquer título ou usufrutário, você está no radar deste imposto. Não importa se a terra é produtiva ou não, o fato de ser uma área rural já gera obrigação. A única exceção são os casos de imunidade e isenção, que vamos detalhar daqui a pouco. Agora, vamos para a parte que todo mundo quer saber. Como é feito o cálculo? O ITR não incide sobre tudo que você tem na fazenda. Ele incide sobre o que chamamos de VTN, Valor da Terra Nua. Isso significa que as benfeitorias como casas, currais, cercas, pastagens cultivadas e florestas plantadas não entram na conta. O imposto é sobre o valor do solo bruto. A alíquota que você vai pagar é progressiva. Quanto maior a propriedade e menor o seu grau de utilização, maior será o imposto. Ou seja, o governo usa o ITR para desestimular terras improdutivas. Aqui entra um conceito que você já deve ter ouvido falar, o módulo fiscal. Ele é a unidade de medida expressa em hectares que varia de município para município. Por que ele é importante? Porque ele define se sua propriedade é considerada pequena, média ou grande para fins de isenção. Por exemplo, em muitas regiões, se você tem uma pequena gleba rural, que varia de 30 a 100 hectares dependendo da localização, e a explora sozinho ou com sua família, sem ter outro imóvel, você pode estar isento do imposto. Além da isenção para pequenas propriedades, existem benefícios para áreas de preservação. Se você tem áreas de preservação permanentes, as chamadas APPs, ou reserva legal devidamente averbadas e declaradas na ADA, Ato Declaratório Ambiental, junto ao IBAMA, essas áreas podem ser excluídas do imposto. É o governo dando um desconto para quem cuida do meio ambiente, mas atenção, não basta ter a mata, é preciso que a documentação ambiental esteja em dia para garantir o benefício fiscal. E como fica a parte prática das obrigações? Todo ano, geralmente entre agosto e setembro, o produtor deve entregar a Declaração de Imposto sobre a Propriedade Territorial Rural, a DITR. O pagamento pode ser feito via DARF, em cota única ou parcelado, desde que o valor não seja inferior a R$ 100. Perder o prazo gera multa de 1% ao mês sobre o imposto devido, além de impedir a emissão da certidão negativa de débitos, que é exigida para conseguir crédito rural junto aos bancos. Falando em estratégia, como fazer o planejamento fiscal do ITR? O segredo está na precisão das informações. Muitos produtores erram ao declarar o valor da terra nua muito abaixo do mercado para pagar menos imposto. Mas isso pode gerar problemas na hora de vender a terra, aumentando o imposto de renda sobre o ganho de capital. O planejamento consiste em equilibrar um VTN justo com o máximo aproveitamento das áreas de exclusão, como as de preservação, e a comprovação correta do grau de utilização da terra. Se você produz grãos ou cria gado de forma eficiente, sua alíquota cai drasticamente. A organização contábil é a melhor amiga do produtor rural. Guardar notas fiscais de insumos, registro de vacinação de gado e laudos técnicos de produtividade não serve apenas para o controle interno. São essas provas que garantem que você paga o imposto justo, na alíquota correta, para quem produz. Sem a organização, você acaba pagando como se a terra fosse improdutiva e o prejuízo é certo. Para encerrar nosso encontro de hoje, fica um conselho. Não trate o ITR como uma mera formalidade. Ele é uma peça-chave na gestão de sua propriedade. Procure um contador especializado no setor agro. Esse profissional vai te ajudar a cruzar os dados do CAR, Cadastro Ambiental Rural, do ADA e da Declaração de ITR, garantindo que você aproveite todos os benefícios legais e mantenha sua terra produtiva e regularizada. Cuidar da contabilidade de sua fazenda é tão importante quanto cuidar da semente do solo. Com a orientação certa, você protege seu patrimônio e garante o crescimento do seu negócio. Muito obrigado pela sua audiência e até o próximo Momento Contábil.
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0: 12:47.
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9: Três e cinco.
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5: 3:36.
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4: 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É isso mesmo, então é Zip Zap para você. E acontecendo na UFV a formatura de agosto, então festa nos dias 5 até o dia 8. Então tivemos aí o churrasco nesta quarta-feira, também nesta quinta-feira o espaço multiuso é o culto ecumênico e sessão solene de colação de grau no dia 7 de agosto às 18 horas no espaço multiuso. No sábado o já tradicional baile de gala a partir das 23 horas e aí muitas atrações, é comemoração, família unida, é muito legal, é isso mesmo, é a Universidade Federal de Viçosa, 100 anos, e você aí participando desse sucesso, dessa festa. Parabéns a todos, a toda a família que também se esforçou para que os alunos pudessem estar aqui e hoje mostrando que vieram aqui e cumpriram o seu papel. Bom, Universidade Federal de Viçosa, muita história para contar e eu vou repetir aqui uma história da Semana do Fazendeiro. A gente conversou com o Gustavo Sabione, que é um historiador, que faz parte aí das iniciativas que contam a história dessa grande universidade, e vamos ver então a história da Semana do Fazendeiro.
5: Pois é, Chim, mais uma vez na Semana do Fazendeiro, nesse ano tão especial do 100 anos, perguntando aqui sobre fatos interessantes da Semana do Fazendeiro, a gente sempre volta aqui no início, como que surgiu a Semana do Fazendeiro? Então, baseado nos históricos, nos boletins, nas revistas que a gente tem no arquivo histórico, logo após sua inauguração em 1926, no seu primeiro regulamento, está lá bem claro, né? Essa instituição vai iniciar oferecendo cursos de técnicos para jovens, né? O curso de 1 ano, que era o curso de administrador rural, o curso de 2 anos, que era o técnico agrícola, e agronomia nos 2 primeiros anos. E nesse regulamento é bem claro que, além disso, atender na melhoria da agricultura, atender o produtor rural, a Secretaria de Agricultura de Minas Gerais, ela incentivava os fazendeiros, produtores rurais, agricultores de Minas Gerais, que procurassem a escola para fazer aqui um treinamento. Tá? E foi feito esse processo de um treinamento. Qualquer grupo de fazendeiros, de mínimo 3 fazendeiros, mínimo de 3, máximo de 6, poderiam entrar em contato e pedir para ficar aqui, fazer um treinamento aqui de 1, 2, 3 dias. E isso funcionou bacana. E em 1928, um médico, Dr. Jacinto de Ubá, era médico, fazendeiro, ele esteve aqui com um grupo de Ubá, de Visconde do Rio Branco, de Tocantins, e ele ficou maravilhado com a experiência de passar aqui 3 dias. E na hora do final do treinamento, lá na estaçãozinha, na hora de pegar o trem lá, ele sugeriu então o diretor Belisboa, e foi muito bom, ficamos aqui 3 dias, tá todo mundo encantado, por que não compartilhar isso aqui com mais pessoas, de repente criar uma semana ou um período maior, então, aí a semente do nascimento da Semana do Fazendeiro, 1 ano depois, então ela já é realizada, né, primeira vez, e tem entre seus 4 fundadores, né, o diretor Belisboa, o Dr. Jacinto Souza Lima e 2 alunos da época, né, Zé Coelho da Silva e Joaquim Fernandes Braga. E assim nasce a Semana do Fazendeiro.
4: Olha, é interessante você falando isso, eu começo até a visualizar, e vocês que estão aí passando pela Semana do Fazendeiro podem ver aquela estaçãozinha que nós temos ali no centro do campus da UFV. Eu imagino, porque era o meio de transporte.
5: Sim, era nós não tínhamos estrada, né? Vira a década de 30, o meio de se chegar aqui, os que moravam próximo, tudo bem, era carroça, charrete, né? Mas os de mais longe era trem que se chegava. E um fato interessante, sim, que acontece também, o número de que começa com 30 e tantos participantes vai crescendo, né? Já na década de 30, chegou a ter mais de 1.300 participantes durante a semana. E a gente vê esse poder mágico que a escola e hoje a universidade tem de se transformar, de agilizar e oferecer, né, a Semana do Fazendeiro. Vamos imaginar no início da década de 30, 1.500 participantes aqui. A escola não tinha 500 alunos. Significa que se em números de hoje, seria que a universidade hoje tem de entre 15 e 20 mil alunos, tem 40 mil pessoas treinando. Acho que hoje não teria de como oferecer aquilo que ela ofereceu há tantos anos atrás. É uma passagem interessante. E como a gente tinha mencionado aqui a Leopoldina, é interessante que ao longo dos anos 40 o número de participantes que se mantinha frequente aumentava, e como a maioria chegava aqui, o meio de transporte teria que ser através da Leopoldina, o diretor da escola, então eles encaminhava correspondência para o Rio de Janeiro, na diretoria da Estrada de Ferro Leopoldina, pedindo concessão de desconto para os fazendeiros que viessem. E isso era efetivo, isso, tá? A gente tem os ofícios aí de pedido de retorno, então era concedido 50% de desconto da passagem de trem da Leopoldina no estado de Minas Gerais para todos os fazendeiros que estivessem matriculados, inscritos aqui em curso da Semana do Fazendeiro. É uma passagem muito bacana também.
4: Bom, legal isso mesmo, gente. Então tá aí, é muita história para contar. E você que quiser conhecer mais sobre a história da UFV, é buscar o arquivo central ali na Vila Janete e também o site, né?
5: A gente tem a universidade hoje, tem um repositório digital muito rico. São cerca de quase 15 mil documentos, né? Imagens, fotografia, documentos digitalizados, catalogados e disponíveis, né? O endereço é muito fácil de chegar nele, é só digitar ATOM, ATOM de Maria, UFVBR.
4: Então tá aí, a gente ficou conhecendo mais sobre a UFV, comemorando 100 anos, e a gente ficou sabendo da história da Semana do Fazendeiro. Eu conversei com o Gustavo Sabione, aqui na Associação de Ex-Alunos da universidade, ficamos conhecendo mais sobre a história da UFV. Bom, é isso mesmo, gente. Então tá legal, é a vida da gente, é assim mesmo. E que todo mundo tenha sempre uma história boa para contar. Nós vimos aí os formandos de agosto que estão comemorando aí na nossa cidade o sucesso, essa universidade com 100 anos. E você aí, vamos lá contar uma história boa. Eu vou ficando por aqui, um bye bye pra você.
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8: 4:39.
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4: Cinco e quatro.
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8: Seis e cinco.
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5: Seja muito bem-vindo a mais um Momento Contábil. É um prazer ter a sua companhia para conversarmos sobre o que há de mais atual no mundo das finanças e dos impostos. Hoje o nosso assunto parece ter um nome complicado, mas eu garanto que ele vai fazer parte do seu dia a dia, tanto quanto o seu CPF. Vamos falar sobre o CCLESTRIB, o Código de Classificação de Tributação. Se você é empresário, gestor ou trabalha com vendas, já deve ter percebido que a reforma tributária não mudou apenas o nome dos tributos para CBS e IBS. Ela mudou a forma como a gente conversa com o fisco. Imagine que você tem uma loja e vende centenas de itens. Como é que o governo sabe exatamente quanto cobrar de impostos sobre uma garrafa de água mineral e quanto cobrar sobre um refrigerante? A resposta está na classificação tributária. E é aqui que o CCLESTRIB entra em cena como um grande protagonista dessa nova era contábil. Para a gente começar do jeito certo, vamos definir. O CCLESTRIB é como se fosse o RG tributário de cada mercadoria ou serviço. Antigamente, a gente se baseava muito no NCM, Nomenclatura Comum do Mercosul, para definir o imposto. O problema é que o NCM descreve o que o produto é, por exemplo, se ele é uma camisa de algodão. Mas nem sempre ele dizia, com clareza, como aquele produto deveria ser tributado no novo sistema de IVA dual. O CCLESTRIB veio para resolver isso. Ele é uma tabela unificada que vincula o produto diretamente à sua alíquota de CBS, que é o tributo federal, e IBS, que é o tributo estadual e municipal. Sem ele, o sistema de split payment, que é aquela divisão automática do imposto no momento do pagamento que já contamos aqui no programa, simplesmente não funciona. Se o código estiver errado, o cálculo sai errado. E o problema sobra para quem? Para o empresário e para o contador. A grande diferença que você precisa entender é que a classificação do produto é uma coisa e a classificação tributária é outra. Vamos a um exemplo prático para facilitar. Imagine dois produtos eletrônicos, um tablet e um leitor de livros digitais. Fisicamente, eles são parecidos, mas tributariamente, o leitor de livros pode ter uma imunidade ou alíquota zero, por ser considerado livro, enquanto o tablet paga uma alíquota cheia efetiva. Outro exemplo clássico da reforma é o imposto seletivo, o famoso imposto do pecado. Se você vende água mineral, o C-Class Trib vai indicar uma tributação padrão ou reduzida. Mas se você vende uma bebida açucarada, o código será diferente para sinalizar que ali deve incidir o imposto seletivo. Percebe a responsabilidade? Se você cadastrar o refrigerante com o código de água, você está sonegando imposto sem saber. Se cadastrar a água com o código do refrigerante, está jogando dinheiro fora, pagando mais impostos. Onde é que esse código aparece? Em todo lugar. Ele deve estar configurado no sistema de gestão, o ERP, e vai sair impresso em cada nota fiscal eletrônica que sua empresa emitir. É através desse código que os bancos e as operadoras de cartão de crédito sabem quanto devem reter de imposto no ato da venda. Os erros mais comuns que temos visto nos escritórios de contabilidade são: uso de códigos genéricos, tentar classificar tudo em um código outros para ganhar tempo. Isso é um convite para fiscalização eletrônica imediata. Outro erro é a confusão entre mercadorias e serviços. Na reforma, a linha entre produtos e serviços fica muito tênue, mas o C-Class Trib exige uma precisão. O terceiro erro mais comum é a falta de atualização. As tabelas do governo mudam. Usar um código que foi extinto ou alterado trava a emissão da sua nota fiscal. E atenção! O erro na classificação pode gerar multas que variam de 1% a 5% do valor da operação, além da perda de créditos tributários que sua empresa poderia recuperar. Amigo empresário, a mensagem de hoje é clara. A contabilidade moderna não aceita mais o famoso eu acho. O C-Class Trib exige que você comece profundamente uma mudança no ato de vender. Não deixe para revisar seu cadastro de produtos apenas na hora de fechar o mês. Isso deve ser um processo contínuo. Minha recomendação para você hoje é: reúna sua equipe de compras e de vendas, sente com seu contador e faça um pente fino no seu cadastro. Verifique se cada item está com o C-Class Trib correto. Lembre-se que a rastreabilidade é total. O fisco sabe o que você comprou e vai cruzar com o que você está vendendo. Está em conformidade, não é apenas evitar multas. É garantir que sua empresa tenha saúde financeira para crescer com segurança nesse novo cenário de reforma tributária. Informação correta é o melhor investimento que você pode fazer pelo seu negócio. Use a contabilidade a seu favor e transforme esses códigos em estratégia de crescimento. Muito obrigado pela sua audiência, um grande abraço e até o próximo Momento Contábil.
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6: 6h41.
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0: desistir.
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1: Caminho, ouvi muitas vezes que eu deveria desistir, mas eu não podia desistir, porque aos poucos eu entendi que aquela história não era só minha. Ela representava a realidade de milhares de mulheres brasileiras e quando buscavam proteção, encontravam silêncio, descrédito e omissão. E agora eu gostaria de convidar você a fazer uma reflexão. Você já parou para pensar como estaria o Brasil hoje se não tivesse na Lei Maria da Penha?
2: 20 anos depois de promulgada a lei, a história de Maria da Penha é reconhecida internacionalmente.
3: E abriu portas para que outras mulheres lutassem contra a violência doméstica.
2: Além de punir a violência física, a Lei Maria da Penha também ampliou o olhar sobre outros tipos de agressão.
3: Violência psicológica, patrimonial e sexual, por exemplo, foram reconhecidas com a lei criada há 2 décadas.
2: Vamos saber mais detalhes sobre a lei na reportagem de Márcia Fernandes.
4: Uma história de violência que marcou a vida de uma mulher e resultou na lei que hoje ampara outras vítimas. Nos anos 80, Maria da Penha sofreu 2 tentativas de homicídio pelo então marido. Na primeira, ele atirou contra as costas dela, o que a deixou paraplégica. Ele não assumiu a autoria do crime e alegou ter sido um assalto. Algum tempo depois, tentou eletrocutá-la. O caso virou uma longa batalha judicial que durou cerca de 20 anos e foi parar na Comissão Interamericana de Direitos Humanos, que reconheceu a negligência do Estado brasileiro diante da violência doméstica. Maria da Penha tornou-se uma das principais defensoras dos direitos das mulheres no Brasil e deu nome a uma lei. Ela destaca a importância dessa lei na proteção às mulheres.
5: Ao longo dessas 2 décadas, milhões de mulheres romperam o silêncio, encontraram proteção, tiveram acesso à justiça, salvaram suas vidas. É como eu costumo dizer, a Lei Maria da Penha veio para resgatar a dignidade da mulher brasileira.
2: Já a advogada e doutora em Direito Público, Daniela Portugal, comenta que a lei, criada em 2006, mudou a forma de tratar a violência doméstica no país.
6: Durante muito tempo, acreditamos que a violência contra a mulher seria somente a violência física. E a gente passa a ter uma consciência maior para outras formas de violência que são expressamente referidas na lei, como é o caso da violência patrimonial, da violência sexual, a violência moral, a violência psicológica.
2: A Lei Maria da Penha vale para casos ocorridos na unidade doméstica, no âmbito familiar e em qualquer relação íntima de afeto, mesmo sem convivência. Além dos mecanismos para responsabilizar os criminosos, a lei criou medidas protetivas para as mulheres, como afastamento do agressor do lar e a proibição de aproximação da vítima. O atendimento às mulheres em situação de violência também foi ampliado. A lei determina ainda que União, estados e municípios atuem de forma integrada para prevenir violências por meio de campanhas e atendimento policial especializado. A vítima tem direito a atendimento prioritário no SUS, na segurança pública e assistência jurídica. Leila Linhares é coordenadora da ONG Sépia, organização voltada para o fortalecimento da cidadania de grupos como as mulheres. Ela destaca o legado da Lei Maria da Penha.
7: Então é uma grande vitória esse legado, de tirar da cultura a ideia de que violência contra as mulheres é um assunto privado e que o Estado não deve se intrometer.
2: Se você é vítima de violência doméstica ou conhece alguém nessa situação, procure uma delegacia de defesa da mulher ou qualquer delegacia. Busque também as orientações do Ligue 180 de atendimento à mulher. Em situações de emergência, a indicação é ligar para a polícia no número 190. Reportagem Márcia Fernandes.
3: A partir da Lei Maria da Penha, além da prisão e condenação de agressores, foram desenvolvidas políticas públicas para a proteção da integridade física, psicológica e patrimonial das mulheres.
2: Nós conversamos com a Secretária Nacional de Enfrentamento à Violência contra Mulheres, Estela Bezerra, sobre os avanços da lei e os desafios que ainda restam. Acompanhe. Secretária, muito bem-vinda à Voz do Brasil, um prazer ter a senhora conosco novamente. 20 anos da Lei Maria da Penha, né? Queria que a senhora começasse destacando então pra gente quais foram as principais mudanças e os avanços promovidos pela lei.
8: Mariana, alegria minha de estar aqui novamente. A Lei Maria da Penha

0: anos é uma lei que tira o Brasil da omissão à violência contra as mulheres, né? E que muda uma percepção cultural muito forte e que era danosa para metade da nossa população, que são as mulheres. É, antes da Lei Maria da Penha, a cultura era quem, em briga de marido e mulher, ninguém mete a colher. E essa não intromissão do Estado fazia com que mulheres fossem executadas e ainda em muitas situações, como no crime do Doc Street, né? Ter um argumento da mulher honesta e da morte em defesa da honra, do assassinato em defesa da honra. Então, esse tipo de modelo de civilidade, ele não era sustentável. O Estado brasileiro, ele é denunciado, né, na Comissão Interamericana de Direitos Humanos por conta do crime, da tentativa de crime de homicídio contra Maria da Penha, ali em Fortaleza, uma bioquímica, 3 tentativas, e o Tribunal de Justiça Local se omite de fazer uma sentença justa. E aí o Estado brasileiro é condenado, e nesses 20 anos a gente vem avançando muito, mas encontrando novos desafios, que são as novas formas de expressão de violência contra as mulheres.
1: Ou seja, antes da lei, essa ideia de que em briga de marido e mulher ninguém mete a colher, ela ia até o judiciário mesmo, né? Ou seja, o próprio poder judiciário, o próprio Estado brasileiro encarava a violência doméstica como uma coisa da esfera privada do casamento, né?
0: Não reprovava o agressor e ainda justificava, porque ele estava defendendo a própria honra, julgando a mulher, penalizando a mulher. Quem assiste ainda tem pelo YouTube os argumentos que eram utilizados no tribunal, dizendo que aquela mulher pediu para morrer.
1: Agora, ao longo desses 20 anos, secretária, a lei passou também por aperfeiçoamentos, novas discussões no Congresso, ela foi sendo modificada, né? O que a senhora destacaria como os aprendizados trazidos pela Lei Maria da Penha, em relação ao enfrentamento da violência contra a mulher?
0: Olha, a lei é muito completa. A lei, na medida em que ela surge dessa penalização, o Estado brasileiro anteriormente, na Convenção de Belém do Pará, que aconteceu aqui no Brasil, se obrigou a criar uma legislação, mas só em 2005, quando houve, 2004, quando houve a primeira Conferência Nacional das Mulheres, saíram 2 primeiros pedidos daquela conferência. Primeiro, a sanção da Lei Maria da Penha. Segundo, a criação de um programa de enfrentamento à violência contra as mulheres. Isso ali em 2004, 2005, 2006, o governo federal encaminhou a lei para o Congresso, ela foi aprovada. De lá para cá, ela teve muitas ameaças. Em 2012, a PGR encaminhou para o Supremo Tribunal Federal uma AD para poder o Supremo Tribunal Federal dizer que não existia inconstitucionalidade da lei. Recentemente, Maria da Penha, através de uma plataforma de informação, que é o Brasil Paralelo, eles tentaram desqualificar novamente Maria da Penha. Então, durante esses 20 anos, a lei também foi muito atacada, além de aperfeiçoada. Primeiro ativo dessa lei, ela fez com que o sistema de justiça criasse a vara de violência doméstica. Ela fez com que ampliasse as redes de delegacias especializadas das mulheres. Ela fez com que a gente ampliasse os mecanismos de acolhimento e de apoio à mulher. Então, casa-abrigo, centro de referência, Casa da Mulher Brasileira, vem tudo na esteira dessa lei. Qual o nosso maior desafio no momento? A lei saiu de entender que violência da mulher era agressão física e assassinato e passou a abordar violência moral, violência patrimonial, violência psicológica. Recentemente assimilou a violência vicária, né? A ela também, essa é um mecanismo. Ela também fez com que as medidas protetivas de urgência fossem criadas. Não existia medida protetiva que afastava o agressor do ambiente da mulher vítima de violência e, ao mesmo tempo, que fazia com que aquela mulher tivesse um tipo de acolhimento acompanhamento e monitoramento da segurança pública para que não seja vítima de feminicídio. Então, todos esses mecanismos são inovações da Lei Maria da Penha, que foi considerada na ONU durante muitos anos, ela é a terceira lei com maior aperfeiçoamento. O que ainda não implantamos da lei? Não implantamos devidamente os mecanismos de prevenção. Agora, no ano de 2026, em março desse ano, o Ministério das Mulheres com o Ministério da Educação editou uma portaria para regulamentar a Lei 14.164, que leva à escola o tema do enfrentamento à violência contra as mulheres, e esta portaria encontra-se em processo de implementação no Conselho Nacional de Educação, e agora em outubro, porque é o prazo que as comissões têm, entregará o resultado de como isso será implantado do ensino fundamental, passando pelo ensino fundamental, médio, até o ensino universitário.
1: Só para a gente explicar aqui para o ouvinte, né, violência vicária que a secretária mencionou é quando o agressor usa um familiar, geralmente os filhos, para atingir a mulher, muitas vezes matando, para causar sofrimento então à mulher. Agora, secretária, para a gente encerrar e para celebrar a data, o Ministério das Mulheres está promovendo aí o Agosto Lilás, né? O que está sendo então promovido esse mês?
0: Olha, tem uma vedação aí por conta do período eleitoral, mas a violência contra a mulher é considerada uma atividade de interesse público. Então, além das várias ações de divulgação do 180, nós estamos realizando conjuntamente com o Conselho Nacional do Ministério Público, o CNJ e os estados brasileiros. Aí vai, hoje mesmo eu viajo para Belo Horizonte, onde junto com a Defensoria e o Ministério Público, o Ministério das Mulheres vai estar realizando um seminário. Nós temos a nossa ministra viajando o Brasil inteiro, mas nossa principal atividade para o Agosto Lilás são formações dirigidas a operadores de segurança pública e operadores de direito, para que a gente fortaleça o acesso à justiça. Então, o Ministério da Justiça, o Ministério das Mulheres tem estabelecido no estado como um todo atividades de formação dirigida à Polícia Militar, à Polícia Civil, para operacionalizar a Lei Maria da Penha, para atualizar a Lei Maria da Penha, e ao mesmo tempo nós estamos apoiando os estados a partir das organizações, as secretarias estaduais das mulheres dos estados, para que essa agenda ela não só visibilize, mas ela apoie aquilo que a gente chamava de Operação Chamar e passou a ser Operação Mulher Segura. A Operação Chamar acontecia só em agosto, tem um mutirão de mandatos de fazer efetivar e efetivar os mandados de busca, apreensão e prisão, que é aquilo que tem resultado numa diminuição do feminicídio. Nós hoje podemos celebrar porque a quantidade de registro de feminicídios ocorridos nesse primeiro semestre, em comparação ao primeiro semestre de 2025, nós conseguimos uma redução de 2,5. É uma redução ainda pequena, ainda tímida, mas isso significa que 19 mulheres deixaram de ser executadas. E a gente tem aí o desafio de avançar nos estados, na região Centro-Oeste, Sul e Sudeste. A região Norte e Nordeste baixaram vertiginosamente os indicadores de feminicídio.
1: Muito bem, nós conversamos com Estela Bezerra, secretária nacional de enfrentamento à violência contra as mulheres. Secretária, muito obrigada pela sua participação na Voz do Brasil mais uma vez.
0: Obrigada a você, Mariana, e obrigada também por tornar esse tema tão necessário e tão presente no cotidiano, na memória, na audição da população brasileira.
2: Oportunidades para mulheres que buscam qualificação.
1: Estão abertas as inscrições para 70 cursos de educação profissional e tecnológica durante o mês de agosto.
2: As capacitações são presenciais e distribuídas em 24 estados e com oferta de 8 mil vagas no total.
1: Os cursos abrangem áreas como administração, gastronomia, logística, saúde, beleza e turismo.
2: A ação prioriza mulheres acima de 16 anos em situação de vulnerabilidade social ou com baixa escolaridade.
1: Todas as informações estão disponíveis em gov.br/MEC.
2: Foi registrada a queda de 37% nos alertas de desmatamento na Amazônia desde agosto do ano passado.
1: No Cerrado, o número de alertas recuou 7,8%.
2: Os dados foram divulgados hoje pelo Instituto Nacional de Pesquisas Espaciais.
3: A área sob alerta de desmatamento na Amazônia caiu cerca de 37% entre agosto de 2025 e julho de 2026. Os números divulgados nesta sexta-feira são do DETER, Sistema de Detecção de Desmatamento em Tempo Real, do Instituto Nacional de Pesquisas Espaciais, o INPE, e mostram também uma redução no Cerrado, como apresentou o coordenador do Programa de Monitoramento dos Biomas Brasileiros, Cláudio Almeida.
4: É uma queda de 7,8% com relação ao ano anterior, foram 5.119 quilômetros quadrados. O Cerrado vinha de altas sucessivas e pelo segundo ano seguido dentro do DT, a gente mediu um valor menor, um valor de queda dentro do dado do desmatamento.
3: Por meio de imagens de satélites, os dados do DETER produzem alertas diários para orientar ações de fiscalização e controle do desmatamento. Segundo esse sistema, 5 dos 6 estados amazônicos com as maiores áreas sob alerta registraram redução, com destaque para Mato Grosso, Amazonas e Rondônia. Já no Cerrado, as quedas mais expressivas foram observadas no Piauí e Bahia. Durante a divulgação, a ministra da Ciência, Tecnologia e Inovações, Luciana Santos, falou sobre o trabalho coordenado dos órgãos da União com os estados e municípios.
5: Uma atuação convergente, né, em que aqui a gente dá os dados em tempo real e no mesmo momento entrega aqui ao IBAMA para que faça ação e controle. E sem os prefeitos, sem os estados, né, mobilizados, não era possível também garantir isso.
3: O INPE também disponibilizou nesta sexta-feira os resultados do PRODES, Projeto de Monitoramento do Desmatamento na Amazônia Legal por Satélite, para os biomas Caatinga, Mata Atlântica e Pampa. Esse sistema realiza o levantamento anual das taxas de desmatamento. Os dados referentes ao período de agosto de 2024 a julho de 2025 mostram que na Caatinga houve redução de mais de 34% em relação ao período anterior na área desmatada. Já na Mata Atlântica, a área suprimida passou de 475 quilômetros quadrados para 402 quilômetros quadrados. Houve uma redução de mais de 15%. Também houve queda do desmatamento no Pampa. O bioma localizado no Rio Grande do Sul registrou um recuo de quase 42% em relação ao ciclo anterior. Reportagem Gabriela Noronha.
1: Agosto é mês de atualizar a carteira de vacinação.
2: A estratégia multivacinação conta com cerca de 20 vacinas disponíveis nas unidades de saúde para quem tem menos de 15 anos.
1: Durante todo o mês de agosto, crianças e adolescentes menores de 15 anos de idade poderão atualizar a caderneta de vacinação nas unidades básicas de saúde do país. Para a estratégia multivacinação, os estoques da rede pública serão reforçados, como explica o ministro da Saúde, Alexandre Padilha.
6: São mais de 20 vacinas de vários tipos de doenças, tem vacinas novas que nem todos os pais já levaram suas crianças, como por exemplo a pneumovinte. E é importante os pais aproveitarem esse momento para atualizar a caderneta de vacinação das crianças.
1: Entre as doenças prevenidas pela vacinação estão tuberculose, hepatites A e B, difteria, tétano, coqueluche, poliomielite, rotavírus, pneumonias e meningites. Por conta do surgimento de um surto de sarampo em vários países da América, a vacinação contra a doença também está sendo reforçada, como destaca o ministro da Saúde, Alexandre Padilha.
6: Outros países do mundo pararam de vacinar, tiveram explosão de casos de sarampo. Os Estados Unidos estão vivendo o maior surto de sarampo dos últimos 35 anos da história deles. E esses casos vêm para o Brasil de forma importada. Se a gente não tiver com todo mundo vacinado aqui, tem risco de ter casos de sarampo, surtos de sarampo.
1: A mobilização nacional segue até o dia 1º de setembro. No dia 22 de agosto, um sábado, será o dia D de vacinação, com postos de saúde abertos em todo o país. É importante que os responsáveis compareçam à UBS com um documento de identificação da criança ou adolescente e a caderneta de vacinação física ou digital, disponível no aplicativo Meu SUS Digital. Reportagem Luana Karen. O Dia dos Pais já é domingo, ainda dá tempo de comprar um presente, mas fique de olho para o que deveria ser uma alegria não virar dor de cabeça.
2: Na hora de comprar, é bom ficar atento aos seus direitos, como prazos de troca e a qualidade do produto.
1: E nas compras digitais, o cuidado deve ser maior. Confira os prazos, a reputação da empresa e desconfie de ofertas com valores muito abaixo dos preços de mercado.
2: Quem detalha pra gente é Thaís Araújo.
7: A Secretaria Nacional do Consumidor, a Senacom, orienta quem vai comprar presentes a tomar alguns cuidados para evitar problemas. A recomendação é pesquisar preços, conferir as informações do produto, verificar as condições de pagamento, prazo de entrega e política de troca antes de fechar a compra. Nas compras online, o consumidor deve conferir se o site é oficial, verificar a reputação da empresa e desconfiar de ofertas com valores muito abaixo dos praticados no mercado. Também é importante evitar clicar em links recebidos por mensagens ou redes sociais sem confirmar a origem. O Código de Defesa do Consumidor garante o direito de arrependimento para compras feitas fora de lojas físicas, como pela internet, telefone ou catálogo. Nesses casos, o cliente pode desistir da compra em até 7 dias após o recebimento do produto ou assinatura do contrato, com direito à devolução dos valores pagos. Já nas lojas físicas, a troca por motivo de tamanho, cor ou preferência depende da política de cada estabelecimento. Entre as principais dicas estão pesquisar preços, conferir as condições da oferta, observar o prazo de entrega e ter atenção redobrada nas compras online. Em caso de problemas, o consumidor pode procurar os PROCONs ou registrar uma reclamação na plataforma consumidor.gov.br. Thaís de Araújo para a Voz do Brasil.
1: Os efeitos do ciclone extratropical diminuem ao longo dos próximos dias, segundo o INMET, o Instituto Nacional de Meteorologia.
2: Mas, segundo o Instituto, a circulação associada ao sistema favorece a entrada de uma massa de ar frio sobre o sul do Brasil.
1: E a partir de segunda-feira, o ar frio alcança também São Paulo e Rio de Janeiro, porém com menor intensidade.
2: A Defesa Civil Nacional oferece um serviço gratuito para envio de alertas sobre situações de emergência diretamente ao celular.
1: Para receber, moradores podem enviar um SMS com o CEP para 40199 ou mandar um WhatsApp para 61-2034-4611.
2: No caso do Defesa Civil Alerta, basta acompanhar os avisos que aparecem na tela do celular. O sistema utiliza a rede de telefonia para enviar mensagens de texto e avisos sonoros para celulares em áreas de risco elevado.

0: Você vai ouvir agora notícias do Poder Judiciário.
1: 20 anos da Lei Maria da Penha. Decisões do STF ampliam a proteção às mulheres.
2: TSE faz ação com urna eletrônica na capital federal.
1: Para o STJ, juiz pode definir percentual do salário mínimo como valor da pensão se alimentante ficar desempregado.
2: Boa noite, eu sou Marcela Luiz.
1: E eu sou Walter Lima.
2: Sancionada em 7 de agosto de 2006, a Lei Maria da Penha segue como um dos principais instrumentos de enfrentamento da violência de gênero.
1: Ao longo de 20 anos, decisões do Supremo Tribunal Federal ampliaram a efetividade da norma. Marta Ferreira.
3: Para marcar os 20 anos da norma, o Supremo Tribunal Federal inaugurou o painel Sete Marias, do renomado artista plástico Antônio Veronese. Carmen Lúcia, única mulher da corte e que também completou 20 anos como ministra do STF em 2026, explica que a obra de arte passa a integrar o acervo permanente do tribunal como manifesto contra o feminicídio e a violência de gênero.
4: Este painel é exatamente a demonstração da violência que se vem praticando, a denúncia de um feminicídio que não para, embora eu já tenha conclamado mais de uma vez, parem de nos matar porque nós resolvemos que nós não vamos morrer.
3: Em fevereiro de 2012, o Supremo consolidou a constitucionalidade da norma. Em 2025, a Suprema Corte ampliou o alcance da proteção da Lei Maria da Penha às relações de casais homoafetivos do sexo masculino e aquelas que envolvam travestis e mulheres transexuais.
2: Quem passou pela rodoviária do Plano Piloto em Brasília nesta sexta-feira teve a oportunidade de conhecer melhor a urna eletrônica.
1: Os eleitores puderam tirar dúvidas e treinar para as eleições de outubro. Fábio Ruas.
5: Durante a ação, as pessoas simularam voto, aprenderam qual a ordem de votação para os cargos da eleição deste ano e ainda conheceram os recursos de acessibilidade da urna. A iniciativa faz parte da primeira semana nacional do sistema eletrônico de votação e busca aproximar a justiça eleitoral da população.
2: O Superior Tribunal Militar declarou indigno para o oficialato um segundo tenente aposentado do Exército que transmitiu HIV intencionalmente para duas ex-companheiras. O militar já havia sido condenado pela Justiça Comum do Estado do Maranhão por lesão corporal gravíssima e ameaça.
1: Com isso, o STM determinou a perda do posto e da patente nos termos da Constituição e do Estatuto dos Militares.
2: Mato Grosso do Sul foi condenado por submeter trabalhadores, inclusive adolescentes, a condições análogas à escravidão.
1: A decisão é da segunda turma do TST, Samanta Flor.
6: A fiscalização encontrou trabalhadores, inclusive adolescentes, sem registro, alojados perto de agrotóxicos, consumindo água sem tratamento e transportados de forma insegura numa fazenda em Porto Murtinho, Mato Grosso do Sul. O Tribunal Regional não reconheceu o trabalho análogo à escravidão, mas a segunda turma do TST entendeu que a gravidade das violações atingiu não só os trabalhadores, mas toda a coletividade e condenou o fazendeiro a pagar R$100 mil por danos morais coletivos.
2: Juiz, ao determinar a pensão alimentícia, também pode fixar previamente um percentual do salário mínimo para ser adotado como valor da pensão no caso de perda do emprego do responsável pelo pagamento.
1: Esse posicionamento é do STJ. Fátima Uchoa.
7: A terceira turma do STJ reformou o acórdão do Tribunal de Justiça de Santa Catarina e restabeleceu a sentença que havia definido a pensão em 54% do salário mínimo para o caso de desemprego ou trabalho informal do alimentante. Segundo a relatora ministra Nancy Andrighi, a fixação de obrigação alimentar alternativa, prevendo-se antecipadamente.
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11: Pedido de indenização na ação penal, reduzindo a dependência da atuação do Ministério Público e autoriza a fixação automática de indenização por danos morais quando o crime afetar direitos da personalidade, como a vida, a integridade física, a liberdade e a honra. Zenaide acredita que as mulheres terão agora uma ferramenta imediata em processos sobre violência doméstica.
12: A lei passará a reconhecer a irrazoabilidade da exigência de que as vítimas se submetam a nova instrução probatória com o objetivo de demonstrar os danos morais decorrentes das violências sofridas. O dano moral é uma decorrência natural em crimes dessa natureza, não sendo necessárias provas para além daquelas que serviram para a condenação do agressor.
11: Como já veio da Câmara dos Deputados, se aprovado pelos senadores, o projeto de lei segue para a sanção presidencial.
13: E foi sancionada a lei que estende até 2030 o prazo para que hospitais filantrópicos e Santas Casas de Misericórdia renegociem suas dívidas com o dinheiro do FGTS.
14: O senador Nelsinho Trade, do PSD de Mato Grosso do Sul, foi o relator da proposta e destacou o papel estratégico dessas instituições que prestam serviço ao SUS no interior do país. Repórter Raíssa Abreu.
15: Hospitais filantrópicos e Santas Casas de Misericórdia ganharam um alívio para o acerto de suas contas. O presidente Lula acaba de sancionar a lei que estende até 2030, o prazo para que essas instituições tenham acesso ao dinheiro do FGTS para fazer empréstimo. A norma, que tem origem num projeto apresentado pelo líder do governo na Câmara, deputado Paulo Pimenta, do PT do Rio Grande do Sul, foi aprovada pelo Senado no dia 15 de julho. O senador Nelsinho Trade, do PSD de Mato Grosso do Sul, que é médico, foi o relator. Ele destacou o papel estratégico desempenhado pelas Santas Casas e hospitais filantrópicos, especialmente no interior do país.
16: Todo recurso que for destinado aos hospitais filantrópicos e às Santas Casas, ainda assim é pouco. Tamanho o trabalho desprendido que essas instituições fazem para a sociedade brasileira. Lá no meu estado, a Santa Casa é a quarta maior do Brasil. Trabalhei 17 anos lá e eu posso ver dia após dia a dificuldade daquele hospital e manter o bom atendimento.
15: O senador informou que a linha de crédito usada entre 2019 e 2022 destinou cerca de 3 bilhões de reais a aproximadamente 140 entidades filantrópicas para renegociação de dívidas e reestruturação financeira. O dinheiro do FGTS é de natureza privada, ou seja, é diferente de dinheiro público.
13: A polícia Polícia Federal concluiu a investigação que apurou responsabilidades na queda do avião da Voepes em agosto de 2024. Foram indiciadas 16 pessoas, entre funcionários e ex-funcionários da empresa.
14: No Senado, a Comissão de Infraestrutura já questionou representantes da ANAC sobre a fiscalização da companhia aérea antes e após o acidente. Repórter Alexandre Campos.
17: No Senado, a Comissão de Infraestrutura chegou a ouvir representantes da ANAC para esclarecer a suspensão, pela agência, dos voos da companhia aérea em março de 2025. Na ocasião, o órgão alegou que a Voepas não estaria cumprindo condições de manutenção e redução de atividades impostas após o acidente. O senador Sérgio Moro, do PL do Paraná, questionou se o cenário de omissão nas manutenções envolvendo o acidente era algo recorrente na companhia aérea, antes mesmo da queda do avião.
18: Esses elementos de degradação já não estavam anteriores dessa precariedade, e porque a ANAC e a fiscalização da ANAC não detectou esses fatores anteriormente a esse acontecimento.
17: Bruno Diniz Delbel, representante da ANAC, afirmou que o cenário que motivou a suspensão das atividades da companhia surgiu somente em fevereiro de 2025, 7 meses após a queda do avião.
19: O principal ponto, né, após o acidente que levou a gente a detectar essa degradação no sistema foi que a empresa não mais estava sendo capaz de demonstrar a execução desses planos de ação corretiva, a identificação dos problemas.
17: Se o Ministério Público Federal denunciar à Justiça os indiciados pela Polícia Federal, eles responderão pelos crimes de atentado contra a segurança do transporte aéreo e falsidade ideológica.
13: Uma pessoa desaparece, cada hora pode ser decisiva. Um projeto pronto para votação na Comissão de Constituição e Justiça do Senado cria 3 categorias de desaparecimento e define procedimentos específicos para cada situação.
14: A proposta visa tornar as buscas mais eficientes e aumentar as chances de localização das pessoas. Repórter Marcela Diniz.
20: De acordo com o projeto em análise no Senado, os desaparecimentos passariam a ser classificados em 3 categorias: a voluntária, quando uma pessoa maior de idade decide ir embora, a involuntária, quando alguém desaparece em episódios de acidente, desastre ou crise de saúde mental, ou ainda quando uma criança ou adolescente se perde de seus pais ou responsáveis, e a categoria de desaparecimento forçado, quando uma pessoa é sequestrada ou some em outras circunstâncias que também envolvam condutas ilícitas. A proposta, que já recebeu o aval da Comissão de Direitos Humanos, determina que o poder público define estratégias diferentes de abordagem para cada categoria de desaparecimento. Para a relatora do projeto na CDH, senadora Damaris Alves, do Republicanos do Distrito Federal, as mudanças podem ajudar o Estado a atuar de forma mais eficaz. Ela ressalta que em 2025, o Brasil registrou um recorde de desaparecimentos. Foram 84.760 casos.
21: Uma alarmante média de 232 ocorrências por dia. Esses indicadores evidenciam a necessidade de contínuas atualizações no ordenamento legal para fazer frente ao problema.
20: O projeto está pronto para votação na Comissão de Constituição e Justiça, com relatório favorável da senadora Mara Gabrilli, do PSD de São Paulo.
13: E o dia 7 de agosto de 2006 marcou a luta contra a violência doméstica e familiar contra a mulher. Nesta data foi sancionada a Lei Maria da Penha, que completa 20 anos. A legislação criou medidas como a prisão em flagrante do agressor, as medidas protetivas de urgência e o reconhecimento da violência vicária, quando filhos ou familiares são usados para atingir a mulher.
14: A senadora Jussara Lima, do PSD do Piauí, destacou a importância da lei e defendeu o fortalecimento das políticas de proteção às mulheres e o aprimoramento da legislação.
22: Celebrar os 20 anos da Lei Maria da Penha é reconhecer uma das maiores conquistas na proteção das mulheres brasileiras. A lei fortaleceu o combate à violência doméstica, garantiu uma proteção às vítimas e reforçou a responsabilização dos agressores.
14: Edição de Paula Groba e trabalhos técnicos de João Lira. O Jornal do Senado fica por aqui. Acompanhe agora as notícias do Tribunal de Contas da União e da Câmara dos Deputados. Boa noite.
13: Boa noite e um bom fim de semana.
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3: O Tribunal de Contas da União avaliou a implementação do Compromisso Nacional Criança Alfabetizada. A fiscalização analisou como o programa vem sendo executado. O percentual de crianças alfabetizadas na idade certa passou de 44% em 2023 para 66% em 2025. Apesar dos avanços, 15 estados ficaram abaixo da média nacional e 5 não atingiram as metas do programa. A auditoria também apontou problemas como falta de diretrizes para a alfabetização inclusiva, dificuldades no apoio aos municípios e falhas no acompanhamento dos resultados. O tribunal fez recomendações ao Ministério da Educação para fortalecer o programa e melhorar os resultados da alfabetização no país. Saiba mais em tcu.gov.br.
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5: Proposta cria mais exigências para a fabricação e uso de fogos de artifício.
23: Câmara obriga uso de hora-aula no cálculo da jornada de professores.
5: Avança projeto que prevê medidas para acelerar os processos de adoção.
24: Boa noite. Comissão Permanente da Câmara aprovou proposta que prevê medidas para acelerar a adoção e incentivar o convívio entre crianças e idosos. A reportagem é de Maria Neves.
25: A Comissão de Defesa dos Direitos da Pessoa Idosa aprovou o projeto do deputado Amon Mandel, do Republicanos do Amazonas, que institui medidas para acelerar os processos de adoção. A proposta também cria o programa Cuidar e Conviver, que prevê formas de integrar crianças ou adolescentes e idosos que vivem em instituições e não têm convivência direta com a família. Como forma de acelerar as adoções, o texto cria o Protocolo Nacional de Adoção Ágil. Dentre as regras previstas estão prazos máximos para cada etapa do processo de adoção, como determina o Estatuto da Criança e do Adolescente. A Justiça também deverá dar prioridade a processos que envolvam crianças de até 6 anos, grupos de irmãos e crianças com deficiência. Quanto ao programa Cuidar e Conviver, o projeto estabelece que ele será implantado de forma voluntária pelas instituições. Quando criada, a iniciativa deverá adotar ações como acompanhamento da interação entre crianças e adolescentes e idosos por profissionais capacitados e oferecer atividades educativas, culturais e recreativas aos envolvidos. Na opinião do relator do projeto na comissão, deputado Luiz Couto, do PT da Paraíba, integrar crianças, adolescentes e idosos que vivem em instituições de acolhimento pode trazer benefícios emocionais e sociais para os dois grupos.
26: Os dois grupos têm em comum a vivência de não contarem com a convivência familiar de forma provisória ou definitiva. Dessa forma, pretendo haver benefícios para ambos no intercâmbio de experiências e no apoio emocional mútuo.
25: O projeto determina ainda que os processos de adoção terão de tramitar inteiramente por meios eletrônicos, prever perícias integradas e audiências concentradas. Ministério Público, Defensoria Pública, Judiciário, Conselhos Tutelares e equipes técnicas terão de instituir formas de interação permanente nos casos de adoção. A proposta ainda inclui o acolhimento familiar como política permanente na Lei Orgânica da Assistência Social e no Estatuto da Criança e do Adolescente. O texto prevê apoio financeiro, suporte psicológico, acompanhamento por equipes multiprofissionais e capacitação obrigatória para as famílias acolhedoras. De acordo com a Momandel, o apoio financeiro busca evitar que a manutenção da criança ou do adolescente dependa apenas da renda da família acolhedora. O projeto também reforça que o acolhimento familiar não se confunde com a adoção. O projeto, que busca acelerar os processos de adoção e promover a integração entre crianças, adolescentes e idosos que vivem em instituições ainda será analisado por 3 comissões da Câmara. Se aprovado em todas, poderá seguir para análise do Senado. Da Rádio Câmara de Brasília, Maria Neves.
1: Segurança Pública.
2: Rodrigo de Castro, do União de Minas Gerais, defende a proposta de emenda à Constituição que reduz a maioridade penal de 18 para 16 anos. Na visão do deputado, a medida é uma resposta ao aumento da violência e contribui para fortalecer a segurança pública.
6: Rodrigo de Castro afirma que adolescentes de 16 anos já têm discernimento sobre seus atos e que a legislação atual favorece o aliciamento de menores por organizações criminosas. A matéria já foi aprovada na Comissão de Constituição e Justiça e segue agora para análise de uma comissão especial.
7: Uma das distorções que nós assistimos hoje é que jovens com 16 anos de idade, que podem votar para presidente da República, que têm pleno discernimento das suas ações, são beneficiados pela questão da maioridade penal e não podem pagar, às vezes, por um homicídio, por um crime de tráfico de drogas. Através da aprovação dessa PEC, da diminuição da maioridade penal, nós estamos dando uma resposta a esses bandidos, nós estamos dando uma resposta à sociedade que ninguém está acima da lei.
1: Meio ambiente.
2: Bruno Ganem, do Podemos de São Paulo, acredita que o descontrole populacional de animais está diretamente ligado aos casos de abandono, maus tratos e violência. Para ele, a castração é a principal ferramenta para enfrentar o problema.
8: A castração, ela é fundamental para quem defende a causa animal, mas muita gente que não é da causa não sabe que o impacto, ele vai além. Se a gente não tem um programa de castração nacional muito intenso, muito compatível com o volume necessário, a gente acaba tendo essa situação, né? E ao mesmo tempo, tem uma outra vertente importante do trabalho da castração, que é a qualidade de vida do animal. É comprovado que o animal castrado, ele tem uma longevidade maior, inclusive.
6: De acordo com Bruno Ganem, o controle populacional dos animais contribui para a saúde pública porque facilita o atendimento sanitário e veterinário. Segundo o deputado, a castração é um ganho simultâneo para os animais e para a sociedade.
1: Educação.
2: Deputados aprovaram um projeto que obriga o uso de hora-aula no cálculo da jornada dos professores. Saiba mais sobre o assunto na reportagem de Paula Bittar.
9: A Comissão de Constituição e Justiça da Câmara aprovou uma proposta que estipula a hora-aula como medida para calcular o tempo de professores e outros profissionais do Magistério da Educação Básica destinado às atividades diretamente com estudantes. Pela proposta, a hora-aula será usada como referência, mesmo se a duração for menor que 60 minutos. Relatora na comissão, a deputada Lídice da Mata, do PSB da Bahia, disse que o objetivo é aliviar um pouco os professores.
10: É um projeto muito importante que garante aos professores a inclusão do planejamento de atividades extras-classe na sua carga horária normal. Portanto, faz com que não haja uma sobrecarga de trabalho para os professores.
9: O autor do projeto, o deputado Tarcísio Mota, do PSOL do Rio de Janeiro, acrescentou que a ideia é cobrir uma lacuna jurídica da lei do piso salarial do Magistério Público da Educação Básica, que estabelece que 2/3 da carga horária do professor devem ser dedicados a atividades diretas com o educando e 1/3 para atividades sem interação com o educando, como preparar aulas e corrigir provas, mas sem definir como esse tempo será contabilizado. Segundo Mota, alguns governos começaram a usar a diferença de 10 minutos na hora-aula dos professores para contabilizar como tempo de planejamento.
27: Cada professor foi obrigado a pegar mais turmas, sem 1 centavo do salário a mais. Professores já massacrados, adoecidos nas salas de aula, foram obrigados a pegar mais turmas de uma hora para outra, porque contavam a chamada minutagem para o tempo de planejamento. Uma covardia, uma crueldade.
9: A proposta que estipula a hora-aula como medida para calcular o tempo de profissionais da educação básica destinado às atividades diretamente com estudantes já pode seguir para análise do Senado, a menos que haja recurso para votação antes pelo plenário da Câmara. Da Rádio Câmara, de Brasília, Paula Bittar.
24: Rafael Brito, do MDB de Alagoas, defende o cumprimento do piso salarial do magistério para todos os professores, incluindo os temporários. Ele alerta que quase metade dos estados e a maioria dos municípios brasileiros ainda não pagam o piso para a categoria.
11: Valorizar o professor é uma das políticas públicas que mais impactam a qualidade da educação. Um professor valorizado, com remuneração digna e segurança para exercer sua função, ele com certeza absoluta tem melhores condições de ensinar, de se dedicar aos alunos e de permanecer na carreira por muito tempo. Então a gente defende, né, o cumprimento do piso.
5: Rafael Brito orienta os profissionais que ainda não recebem o piso salarial a procurarem seus sindicatos ou o Ministério Público. O deputado reitera que o cumprimento da lei não é um favor a categoria, mas um direito conquistado.
1: Previdência.
24: Maria do Rosário, do PT do Rio Grande do Sul, é autora do projeto que institui pensão especial para crianças e adolescentes que perderam a mãe em decorrência de feminicídio. Ela afirma que a medida garante apoio financeiro para que os órfãos permaneçam com seus familiares em vez de serem encaminhados a abrigos.
12: Essa lei é importante porque as crianças, os órfãos de mães que foram assassinadas, em geral, o pai dessas crianças ou o padrasto que cometeu esse crime. E a criança perdeu a mãe, perdeu o pai, perdeu o padrasto. Quando a mãe não deixa nenhuma pensão, porque, enfim, já vivia uma condição de hipossuficiência, de pobreza, eu sempre fiquei me perguntando e ouvindo as avós que ficam com essas crianças, eu me dei conta que a orfandade significa uma grande responsabilidade para o Estado brasileiro.
5: Maria do Rosário lembra que o feminicídio deixa impactos permanentes na vida dos filhos das vítimas e defende o fortalecimento de políticas públicas de prevenção à violência contra a mulher. Ela também pede que o Estado atue para evitar novos casos e assegurar proteção.

0: Câmara pode votar projeto que cria mais exigências para a fabricação, comercialização e uso de fogos de artifício. O repórter Antônio Vital traz mais informações sobre a proposta.
1: Ganhou o regime de urgência, está pronto para ser votado no plenário da Câmara, projeto que regulamenta a fabricação, a importação, o armazenamento, o transporte, a comercialização e o uso de fogos de artifício. O projeto, já aprovado pelo Senado, prevê punições para quem descumprir as determinações. A queima não autorizada de fogos de artifício, por exemplo, poderá acarretar pena de detenção de 6 meses a 2 anos ou multa. A proposta já foi aprovada por 2 comissões da Câmara, com alterações em relação ao projeto original. Nas comissões de Segurança Pública e de Meio Ambiente, o texto final prevê apenas o uso profissional para os fogos que possam causar lesão grave e morte ou danos ao patrimônio e ao meio ambiente. Determina ainda que as fábricas só poderão ser instaladas na zona rural. Na Comissão de Constituição e Justiça, o relator deputado Lafayette de Andrada, do PL de Minas Gerais, incluiu limites para o barulho provocado pelas explosões. O limite máximo será de 120 decibéis nos lugares onde os eventos são autorizados. Nas áreas residenciais, o limite foi fixado em 110 decibéis e em locais considerados sensíveis, nas cidades, de 85 decibéis. O parecer, porém, não chegou a ser votado e o relator, Lafayette de Andrada, defendeu a aprovação do regime de urgência para o projeto.
2: Esse é um projeto importante que, na verdade, procura dar toda a roupagem e uma legislação para a questão de fogos de artifício. Não só para a questão dos decibéis, dos barulhos, considerando os animais, considerando os autistas, considerando os locais, mas também toda a estrutura de comercialização, de armazenamento, ou seja, de segurança. É um projeto muito amplo, merece ser debatido e, portanto, peço aos senhores deputados o voto favorável à sua urgência.
1: O regime de urgência foi criticado por deputados do Missão e do Novo. A deputada Adriana Ventura, do Novo de São Paulo, disse que há pontos positivos na proposta, mas criticou a criação de novas exigências para fabricantes e comerciantes de fogos.
3: Nossa grande questão, e essa é a razão pela qual a gente vai orientar contrário, é que amplia muito a intervenção estatal sobre uma atividade econômica que já está regulada por diversos órgãos públicos. Cria um monte de exigências de licenciamento, certificação, rotulagem, armazenamento, fiscalização. Então, a gente tem uma preocupação, a gente quer debater esse projeto, a gente se coloca à disposição para melhorar o projeto, para poder votar favoravelmente o mérito, se for o caso, mas é não.
1: Com o regime de urgência, o projeto que regulamenta a fabricação, o transporte, a comercialização e o uso de fogos de artifício pode ser votado diretamente no plenário, sem passar pela análise das comissões permanentes da Câmara. Da Rádio Câmara, de Brasília, Antônio Vital.
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5: Transportes.
6: Projeto aprovado pela Câmara reconhece a BR-319 como infraestrutura crítica para a segurança nacional. Capitão Alberto Neto, do PL do Amazonas, defende a proposta argumentando que a medida é essencial para integrar o seu estado e Roraima ao restante do país.
0: Segundo o capitão Alberto Neto, o projeto prioriza investimentos na rodovia e simplifica o processo de licenciamento ambiental. O deputado argumenta que a BR-319 vai facilitar o escoamento da produção, ampliar o acesso a serviços públicos e fortalecer a presença do Estado na região.
7: Então nós vamos destravar os licenciamentos ambientais, nós vamos trazer orçamento, mostrar a importância estratégica da BR-319 para o país. É um sonho de todo amazonense, é que nós queremos pertencer verdadeiramente a esse país. A gente nós não queremos ficar isolado. Isso afeta diretamente a nossa economia. No momento de estiagem, por exemplo, onde os nossos rios têm dificuldade para a navegação, é uma saída para o escoamento da nossa produção.
5: Consumidor.
6: comissão aprova a proposta que busca resguardar direitos dos consumidores em relação ao uso de inteligência artificial. A repórter Silvia Munhato explica como isso pode ser feito.
5: A Comissão de Ciência, Tecnologia e Inovação da Câmara dos Deputados aprovou o projeto que estabelece diretrizes para proteger os direitos dos consumidores no uso de produtos e serviços que empreguem inteligência artificial, com foco em transparência, equidade e privacidade. As empresas ficam obrigadas a informar de forma clara e destacada quando o consumidor estiver interagindo com sistemas, respostas ou conteúdos gerados por IA. Também devem explicar de maneira acessível a função do algoritmo e seus impactos sobre a experiência do usuário. Em caso de decisão automatizada, como recusa de crédito, o consumidor terá direito de solicitar informações sobre os critérios utilizados. Além disso, poderá recorrer da decisão e pedir revisão humana. O projeto assegura ainda o direito do consumidor de pedir a exclusão de seus dados de bancos usados para treinar ou operar sistemas de IA. O texto ainda proíbe o uso de sistemas de IA que resultem em discriminação algorítmica, ou seja, tratamento desigual baseado em raça, sexo, idade, deficiência ou qualquer outro fator protegido por lei. É o que explica o relator, deputado Davi Soares, do Podemos de São Paulo.
8: É importante deixar claro que a IA, ela não nasce preconceituosa. Ela aprende a partir de informações que recebe. Se esses dados contiverem vieses ou discriminações, as respostas também poderão ser injustas ou discriminatórias. Por isso que o projeto estabelece a proibição da discriminação algorítmica e determina que as empresas adotem medidas para identificar e reduzir esses vieses.
5: O descumprimento das regras sujeitará as empresas à advertência com prazo para correção, multa de 1% a 5% do faturamento e suspensão temporária do uso de sistemas de IA. O texto também autoriza o uso de IA certificada pelo executivo para revalidar receitas médicas de medicamentos de uso contínuo, conforme regulamentação a ser definida. A proposta que busca proteger os consumidores em relação ao uso da inteligência artificial será analisada pelas comissões de defesa do consumidor e de Constituição e Justiça. Da Rádio Câmara de Brasília, Silvia Munhato.
9: Trabalho.
0: Glauber Braga, do PSOL do Rio de Janeiro, defende a proposta que reduz a jornada de trabalho e acaba com a escala 6x1 sem redução salarial. De acordo com o deputado, a medida garante mais dignidade e tempo de descanso para os trabalhadores.
10: O trabalhador brasileiro tem o direito de ter mais um dia à sua disposição para ter vida além do trabalho, para cuidar da sua saúde mental, para estar mais tempo com a sua família, para ampliar a sua formação sobre os mais variados temas, para fazer aquilo que ele queira fazer. Eles vão ficar mais dispostos, com uma maior capacidade de trabalhar, já que eles não estão sendo explorados à exaustão, como é o regramento que a gente tem nos dias de hoje.
6: Glauber Braga argumenta que experiências internacionais já demonstram que a produtividade das empresas não diminui com a redução da jornada. Ele cita ainda que pesquisas de opinião mostram que a grande maioria dos brasileiros apoia o fim da escala 6x1.
0: Termina agora o jornal Câmara dos Deputados.
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13: Olá, seja muito bem-vindo a mais um Momento Contábil. É um prazer ter a sua companhia para desbravarmos juntos o universo dos números, dos impostos e, principalmente, da gestão do seu negócio. Se você vende produtos no Mercado Livre, na Amazon, na Shopee ou se presta serviço através de aplicativos como iFood ou Uber, o assunto de hoje é vital para a saúde do seu bolso e para a continuidade da sua operação. Com o avanço da reforma tributária, um termo começou a ganhar holofotes e a tirar o sono de muitos empreendedores digitais. É o chamado split payment, ou em bom português, a divisão de pagamento. Mas não se assuste com o nome em inglês. A gente vai conversar hoje sobre como essa tecnologia vai mudar a forma como o imposto sai de sua venda e vai direto para o governo, sem nem passar pela sua conta bancária. Vamos entender como isso funciona na prática? Imagine que você vendeu uma camiseta por R$ 100 em um marketplace. No modelo tradicional, esse dinheiro entrava na conta da plataforma ou na sua conta bancária. E depois de um mês, você calculava o imposto e pagava a guia para o governo. O problema, na visão do fisco, é que entre a venda e o pagamento do imposto, muita coisa podia acontecer. O dinheiro sumia, a empresa fechava, ou o empreendedor simplesmente esquecia de pagar. O split payment foi criado para acabar com esse atraso. Ele é uma ferramenta tecnológica que faz a divisão do dinheiro no exato momento da transação. Quando o cliente passa o cartão ou paga o Pix, o sistema já identifica.

0: identifica as alíquotas da reforma tributária. Suponhamos uma alíquota somada de 25%. R$ 250 vão direto para a conta do governo. Os R$ 750 restantes são divididos entre a comissão da plataforma e o saldo líquido do vendedor. Isso muda drasticamente o fluxo de caixa. Antes, o vendedor tinha o valor bruto na mão por alguns dias. Agora, ele só recebe o valor líquido de impostos. Para as plataformas digitais, o desafio ainda é maior, pois elas se tornam responsáveis por garantir essa divisão sem que haja algum tipo de erro, sob pena de sanção pesada. Aqui entra o papel fundamental da contabilidade. Com split payment, o registro contábil não pode mais ser feito apenas por cima. É preciso uma rastreabilidade total. Cada venda gera um crédito tributário automaticamente. Se você comprou matéria-prima e já pagou o imposto nela, esse crédito precisa ser compensado com o que foi retido no split payment. As obrigações fiscais mudam de foco. O foco deixa de ser gerar uma guia de pagamento e passa a ser conferir se o sistema reteve corretamente. Se o sistema do marketplace calcular o imposto errado e reter a mais, o seu lucro vai embora. Se reter a menos, você pode ficar em dívida com a Receita Federal sem nem saber. A documentação fiscal, ou seja, as notas fiscais eletrônicas, precisam estar perfeitamente integradas ao sistema de pagamentos. Não são só os vendedores de produtos que entram nessa. Se você é um motorista de aplicativo ou entrega comida, o split payment também alcança sua prestação de serviço. O ISS, que agora vira parte do IBS, será retido na fonte. Isso traz uma formalização forçada para o setor, o que é bom para a transparência, mas exige que o profissional autônomo ou a pequena empresa de serviços tenha um controle muito rígido sobre suas taxas e recebíveis. O split payment não é um novo imposto, mas uma nova forma de cobrar os impostos, IBS e CBS, trazidos pela reforma tributária. O valor final da carga tributária depende de sua categoria, mas a forma de pagamento será imediata. O maior desafio é a tecnologia. Pequenos e-commerces, que utilizam plataformas próprias, precisarão utilizar seus gateways de pagamentos para suportar essa divisão. Por outro lado, a grande oportunidade é a redução de burocracia no final do mês. Se o imposto já foi pago no ato da venda, o empreendedor gasta menos tempo gerando boletos e mais tempo focado em vender. Além disso, o split payment ajuda a combater a concorrência desleal. Aquele vendedor que não pagava impostos e conseguia preços muito baixos, agora terá o imposto retido automaticamente, igualando o campo do jogo para quem sempre trabalhou de forma correta. O split payment é o futuro batendo na porta. Para quem vende em marketplaces ou plataformas digitais, a regra de ouro agora é organização. Você precisa saber exatamente qual é a sua margem de lucro, já descontando a retenção automática. Não deixe para entender isso quando o dinheiro cair menor na sua conta. Procure seu contador de confiança, revise suas configurações de pagamento nas plataformas e certifique-se de que sua emissão de nota fiscal está sincronizada com seu recebimento. A reforma tributária traz mudanças profundas, mas quem se prepara não apenas sobrevive, como prospera. Obrigado pela sua audiência. Continue acompanhando nossas pílulas de conhecimento para manter o seu negócio sempre nos trilhos da legalidade e do lucro. Sucesso nas vendas e até o próximo Momento Contábil.
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2: Oito e sete. 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
4: 8:32.
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